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2: 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Já fui nas televisões, e apoio o governo distrital e no conselho municipal da cidade de Vilankulu.
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2: 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Mas isto aí não é ofensa para ninguém. São factos reais, são coisas que acontecem. Eu costumo me caminhar na fama, eu me tiro a música, porque eu godolo. E nunca estou godola, porque a Chitsungo de 0 a 10, chanzinha 9 pontos. O pouco que apanha aquela oportunidade, aquele abraço, amor e carinho, e a Tsakissa ambilha a mina. Porque primeiro, a música, primeiro que o Tsakissa, me primeiro. Eu vou dizer que isso é amanhã. É por isso que, desde que eu comecei a cantar, até a música, nunca rochei. e never rocha, ndzi zwi lava ku rochara. 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

0: É uma viagem muito cedo começa, oi,
1: Hoje no Baba Matin.
0: Chile.
1: E Lopes Francisco Molano, Baba de Pompa de Coelho.
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0: 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Pastor Eden, Pastor Azaria. Pastor Azaria.
1: Pastor Azarias.
0: Essa, vai ter lugar para o Chavão, que não é qual a simulê. Pastor Azaria, o pastor Lanzo Magula, e coça. Pastor Edne. Ya, Nzumu, não é o pastor. 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
0: 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Isso, isso. Ok, tinha que mandar de balança, leite.
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2: de todo o coração para vocês. Se sou alguém nessa vida, muito devo ao povo de Moçambique. Obrigado, com todo o coração.

baixinho, todos vão cantar comigo. Vamos lá. Quero ouvir. Mamauê. Ali na banda. Não vá. Outra, vamos recomeçar. Todo mundo aqui nesta sala tem saúde, certo? Então vão me provar isso agora. Sempre ouvi dizer que Nhambane é terra da boa gente e dos melhores cantores. Um, dois, três, vamos lá! Esta que também recordo ali na banda. Mais uma vez. Não faz mal, eu vou ajudar. Subida!

Mano, vocês só vão dizer... Ué! Atenção! Vamos lá! Todo mundo comigo! Um, dois, três!

0: Baixinho. Agora o show é do público, vamos lá. 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
2: Bom dia, as notícias a esta hora apresentadas por Nelson Moura. O Presidente da República, Daniel Chapo, dirige este domingo a cerimónia de abertura da 5ª edição do Presidential Golf Day, First Lady Golf Classic e Kids Golf Series, que terá lugar no Clube de Golfo da Plana, na cidade de Maputo. Um comunicado da Presidência da República refere que a iniciativa insere-se nos esforços de promoção do desporto, da convivência social e de estilos de vida saudáveis, ao mesmo tempo que contribui para posicionar Moçambique como um destino africano de referência para o turismo de golfe. Ainda este domingo, o chefe do Estado participa no jantar oficial da Gala Presidential Golf Day e First Lady Golf Classic deste ano. A ministra da Educação e Cultura, Samaria Tovela, reitera que o pagamento aos professores das horas extraordinárias em atraso está a ser efetuado de forma paulatina. Detalhes pelo jornalista Efraim Macitela.
3: A governante que falava em Inhambane apela à calma no seio da classe docente e garante que todos os valores devidos serão liquidados na totalidade. Para Samaria Tovela, não existem motivos para a paralisação das atividades letivas, um cenário que privaria as crianças do direito constitucional ao ensino. A ministra explica ainda que, paralelamente ao esforço para liquidar os retroativos, a prioridade máxima do executivo reside na estabilidade mensal dos docentes de Inhambane, Efraim Macitela.
2: O presidente honorário da Frelimo, Joaquim Chissano, afirma que a 11ª Conferência Nacional de Quadros deste partido, a decorrer em agosto próximo em Chimoi, província de Manica, servirá para aprimorar as políticas de governação rumo ao desenvolvimento do país. Joaquim Chissano diz que no encontro de Chimoi, os quadros da Frelimo, a vários níveis, terão a oportunidade de debater de forma aberta e construtiva os constrangimentos e propor soluções com vista a garantir o crescimento do país.
4: Eu penso que nesta conferência vamos consolidar as ideias, porque como eu estou habituado, discute-se profundamente, sem receios, buscando uma crítica positiva para construir. Portanto, uma crítica construtiva para nós tomarmos as decisões mais corretas para o nosso avanço. Porque vamos ter sempre erros na nossa marcha. Nós vemos grandes países que erram tanto, de tal forma que até parece que estão interessados em ver o mundo ser destruído. Mas pronto, o que é necessário é corrigir, acrescentar os valores que encontramos na discussão para podermos desenvolver o país e desenvolvermos a nós próprios também.
2: Presidente honorário da Frelimo, Joaquim Chissano. Ainda no âmbito da 11ª Conferência Nacional de Quadros da Frelimo, o presidente honorário desta formação política, Armando Guebuza, aponta o tema sobre a conquista da independência económica como sendo o assunto que poderá estar nos centros do debate no seio dos delegados à Conferência de Chimoio.
5: Nós precisamos de ser independentes economicamente. Mas independência econômica não significa que só nós é que devemos viver bem. Só nós é que devemos beneficiar dessa economia. Significa que ninguém seja discriminado. Basta que cumpra com os seus deveres. Todos os moçambicanos, independentemente do partido que esteja, também devem beneficiar. São moçambicanos. A luta pela independência era para a independência de quem? Das pessoas. Então, essas pessoas devem estar unidas e devem beneficiar, naturalmente, cumprindo com os seus deveres.
2: Antigo presidente de Moçambique e presidente honorário da Frelimo, Armando Guebuza. As autoridades de saúde do distrito de Herate, na província de Nampula, intensificam as ações de sensibilização junto das comunidades para incentivar as mulheres grávidas a aderirem a consultas pré-natais e a procurarem as maternidades para um parto seguro. De janeiro a março deste ano, mais de 4.700 parturientes recorreram às unidades sanitárias para dar à luz, contra 1.420 do mesmo período de 2025, o que representa um aumento significativo. A diretora do Serviço Distrital de Saúde, Mulher e Ação Social de Herate, Lucinda Raul, afirma que também cresceu a adesão às consultas pré-natais, consideradas fundamentais para garantir a saúde da mãe e do bebê.
6: Para termos um parto digno, é preciso que uma mulher tenha seguimento correto, possa ter uma gravidez saudável, para ter um resultado bom. E notamos que, em relação à consulta pré-natal, há boa aderência, mas o que nós precisamos saber é que é importante também que esta consulta seja de qualidade, que as mulheres abram a ficha pré-natal mais cedo possível, para pelo menos tenha no mínimo 6 consultas pré-natais, e essas consultas sejam consultas que ela tenha o pacote completo, que vai fazer as profilaxias todas para prevenir doenças e também possa ajudar a identificar precocemente qualquer complicação que possa advir durante o processo.
2: No primeiro trimestre deste ano, cerca de 9 mil mulheres realizaram consultas pré-natais contra 6.600 do período homólogo de 2025. O setor considera estes indicadores um reflexo positivo das campanhas de sensibilização em curso. No desporto, o Costa do Sol consentiu este sábado um empate diante da União Desportiva do Songo a 2 golos em jogo da 7ª jornada do Campeonato Nacional de Futebol da 1ª Divisão, Moçambola 2026, disputado no campo dos Canarinhos. Ainda este sábado, o Ferroviário de Lixinga impôs um empate sem abertura de contagem diante do Ferroviário de Nacala. No prosseguimento da ronda este domingo às 15 horas, o Ferroviário de Maputo defronta o Ferroviário da Beira. O Machaquén recebe o Xingal de Tata, a Associação Black Bulls de Maputo joga diante da Liga Desportiva de Sofala e o Bahia de Pemba bate com a Associação Desportiva de Sofala. Atualidade internacional, o número de vítimas mortais da epidemia de Ébola na República Democrática do Congo subiu para 245 entre os 93 casos confirmados desde a declaração oficial do surto a 15 de maio no leste do país. O balanço anterior apontava para 232 mortos em 896 casos. As autoridades de saúde informaram ainda que 80 pessoas recuperaram da doença e tiveram alta hospitalar, enquanto 416 pacientes permanecem internados nos centros de tratamento. O tempo, a cidade de Lixinga poderá ser este domingo a mais fresca do país, com 19 graus centígrados de máxima, seguida de Chimoio com 20 graus, Vilanculo 24. As cidades de Maputo, Xaixá e Inhambane poderão registrar 25 graus, Beira, Quelimane, Nampula 26 graus de máxima, Pemba 29 graus centígrados de temperatura máxima. Apresentamos as notícias próximas às 7 horas.
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1: Ya, mas eu não sei o que é que eu estou fazendo. Eu não sei o que é que eu estou fazendo. Eu não sei o que é que eu estou fazendo. Eu não sei o que é que eu estou
0: fazendo.
1: Eu não sei o que é que eu estou fazendo. Eu não sei o que é que eu
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2: semana desejo a todos que contraem matrimônio, mas também para a próxima tenho meu irmão que vai contrair.
0: Oh.
2: No entanto, desejo a todos muita harmonia, compreensão e o amor sem separação.
0: E
2: desigualdade, porque realmente o problema de telefone é quase geral hoje em dia. E dizer a eles que telefone não separa um lar, mas sim você como pessoa tem que estar no teu lugar conforme começaram para evitar isso.
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0: 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Não me engasete, eu fiquei no relógio. 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

0: Pedro Pedro Maia, escutando com o Mr. Bau. Subia Minai Rap, 7 horas, Mungu, 7 horas, 7 horas já, Moçambique.
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2: Amigo ouvinte, as notícias a seguir apresentadas por Adérito Lipang. Adérito, muito bom dia.
3: Muito bom dia, Sérgio Kissamulo e ouvinte. O presidente da República, Daniel Chapo, dirige hoje a cerimônia de abertura da 5ª edição do Presidential Golf Day, First Lady Golf Classic e Kids Golf Series, que terá lugar no Clube de Golfe da Plana, na cidade de Maputo. Um comunicado da Presidência da República refere que a iniciativa insere-se nos esforços de promoção do desporto, da convivência social e de estilos de vida saudáveis, ao mesmo tempo que contribui para posicionar Moçambique como um destino africano de referência para o turismo de golfe. Ainda hoje, o chefe de Estado participa no jantar oficial da gala Presidential Golf Day e First Lady Golf Classic deste ano. Ainda sobre o desporto, o Costa do Sol consentiu este sábado um empate diante da União Desportiva do Songo a 2 golos em jogo da 7ª jornada do Campeonato Nacional de Futebol da 1ª Divisão Moçambola 2026, disputado no campo dos Canarinhos. E ainda este sábado, o Ferroviário de Lixinga impôs um empate sem abertura de contagem frente ao Ferroviário de Nacala. No prosseguimento da ronda hoje, às 15 horas, o Ferroviário de Maputo defronta o Ferroviário da Beira. O Machaquene recebe o Xingalo de Tete, a Associação Black Bulls de Maputo joga diante da Liga Desportiva de Sofala e o Bahia de Pemba bate-se com a Associação Desportiva de Sofala. A ministra da Educação e Cultura, Samaria Tuvela, reitera que o pagamento aos professores das horas extraordinárias em atraso está a ser efetuado de forma paulatina. Detalhes com o jornalista Efraim Macitela.
4: A governante que falava em Inhambane apela à calma no seio da classe docente e garante que todos os valores devidos serão liquidados na totalidade. Para Samaria Tuvela, não existem motivos para a paralisação das atividades letivas, um cenário que privaria as crianças do direito constitucional ao ensino. A ministra explica ainda que, paralelamente ao esforço para liquidar os retroativos, a prioridade máxima do executivo reside na estabilidade mensal dos docentes de Inhambane e Efraim Macitela.
3: Na atualidade política, o presidente honorário da Frelimo, Joaquim Chissano, afirma que a 11ª Conferência Nacional de Quadros deste partido a decorrer em agosto próximo em Chimoio, província de Manica, servirá para aprimorar as políticas de governação rumo ao desenvolvimento do país. Joaquim Chissano diz que no encontro de Chimoio, os quadros da Frelimo, a vários níveis, terão a oportunidade de debater de forma aberta e construtiva os constrangimentos e propor soluções com vista a garantir o crescimento do país.
5: Eu penso que nesta conferência vamos consolidar as ideias, porque como eu estou habituado, discute-se profundamente, sem receios, buscando uma crítica positiva para construir. Portanto, uma crítica construtiva para nós tomarmos as decisões mais corretas para o nosso avanço. Porque vamos ter sempre erros na nossa marcha. Nós vemos grandes países que erram tanto, tanto, de tal forma que até parece que estão interessados em ver o mundo ser destruído. Mas pronto, o que é necessário é corrigir, acrescentar os valores que encontramos na discussão para podermos desenvolver o país e desenvolvermos a nós próprios também.
3: Joaquim Chissano falava em entrevista à Rádio Moçambique em Wadjahane, no distrito de Mangiacaze, em Gaza, na esteira das celebrações do 106º aniversário natalício do Dr. Eduardo Chivambo Mongliana, arquiteto da Unidade Nacional. E ainda no âmbito da 11ª Conferência Nacional de Quadros deste partido, o presidente honorário da Frelimo, Armando Guebuza, aponta o tema sobre a conquista da independência económica como sendo o assunto que poderá estar no centro dos debates no seio dos delegados da Conferência de Chimoio.
6: Nós precisamos de ser independentes economicamente, mas independência económica não significa que só nós é que devemos viver bem, só nós é que devemos beneficiar dessa economia. Significa que ninguém seja discriminado, basta que cumpra com os seus deveres. Todos os moçambicanos, independentemente do partido que esteja, também devem beneficiar. São moçambicanos. A luta pela independência era para a independência de quem? Das pessoas. Então, essas pessoas devem estar unidas e devem beneficiar, naturalmente, cumprindo com os seus deveres.
3: antigo presidente da República e honorário da Frelimo, Armando Guebuza. Autoridades sanitárias do distrito de Herat, na província de Nampula, intensificam ações de sensibilização junto das comunidades para incentivar as mulheres grávidas a aderirem às consultas pré-natais e a procurarem maternidades para um parto seguro. De janeiro a março deste ano, mais de 4.700 parturientes recorreram às unidades sanitárias para dar à luz, contra 1.420 no mesmo período de 2025, o que representa um aumento significativo. A diretora de Serviço Distrital de Saúde, Mulher e Ação Social de Herat, Lucinda Raul, disse que também nasceu a adesão às consultas pré-natais, consideradas fundamentais para garantir a saúde da mãe e do bebê.
7: Para termos um parto digno, é preciso que uma mulher tenha seguimento correto, possa ter uma gravidez saudável, para ter um resultado bom. E notamos que, em relação à consulta pré-natal, há boa aderência, mas o que nós precisamos saber é que é importante também que esta consulta seja de qualidade, que as mulheres abram a ficha pré-natal mais cedo possível, para pelo menos tenha no mínimo 6 consultas pré-natais, e essas consultas sejam consultas que ela tenha o pacote completo, que vai fazer as profilaxias todas para prevenir doenças e também possa ajudar a identificar precocemente qualquer complicação que possa advir durante o processo.
3: No primeiro trimestre deste ano, cerca de 9 mil mulheres realizaram consultas pré-natais, contra 6.600 no período homólogo de 2025. O setor considera estes indicadores um reflexo positivo das campanhas de sensibilização em curso. Fechamos com o resumo das temperaturas máximas previstas para hoje. A cidade de Lixinga poderá ser hoje a mais fresca do país, registrando uma temperatura máxima de 19 graus centígrados, seguida de Chimoio com 20 graus, Vilanculo 24. As cidades de Maputo, Xeixai e Inhambane poderão chegar aos 25 graus. Para Beira, Quelimane e Nampula, prevê-se hoje uma máxima de 26 e Pemba com 29 graus centígrados. Apresentamos as notícias das 7 e as próximas, quando forem 9 horas.
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2: De volta às notícias, a seguir apresentadas por Adérito Lipanga. Adérito, bom dia.
3: Uma vez mais, bom dia, Sérgio Guissamulo e ouvinte. Começamos com o desporto. O presidente da República, Daniel Chapo, dirige este domingo a cerimónia de abertura da 5ª edição do Presidential Golf Day, First Lady Golf Classic e Kids Golf Series, que terá lugar no Clube de Golf da Polana, na cidade de Maputo. Um comunicado da Presidência da República refere que a iniciativa insere-se nos esforços de promoção do desporto, da convivência social e de estilos de vida saudáveis, ao mesmo tempo que contribui para posicionar Moçambique como um destino africano de referência para o turismo de golfe. Ainda hoje, o chefe de Estado participa no jantar oficial da gala Presidential Golf Day e First Lady Golf Classic deste ano. Ainda sobre o desporto, o Costa do Sol consentiu este sábado um empate diante da União Desportiva do Songo a 2 golos em jogo da 7ª jornada do Campeonato Nacional de Futebol da 1ª Divisão Moçambola 2026, disputado no campo dos Canarinhos. Ainda este sábado, o Ferroviário de Lixinga impôs um empate sem abertura de contagem frente ao Ferroviário de Nacala. No prosseguimento da ronda, hoje às 15 horas, o Ferroviário de Maputo defronta o Ferroviário da Beira. Machaquene recebe o Xingalo de Tete, a Associação Black Bulls joga com a Liga Desportiva de Sofala e a Associação Desportiva de Pemba bate com a Associação Desportiva de Vilanculo. Na atualidade política, o presidente honorário da Frelimo, Joaquim Chissano, afirma que a 11ª Conferência Nacional de Quadros deste partido a decorrer em agosto próximo em Chimoio, província de Manica, servirá para aprimorar as políticas de governação rumo ao desenvolvimento do país. Joaquim Chissano diz que no encontro de Chimoio, os quadros da Frelimo, a vários níveis, terão a oportunidade de debater de forma aberta e construtiva os constrangimentos e propor soluções com vista a garantir o crescimento do país.
4: Eu penso que nesta conferência vamos consolidar as ideias, porque como eu estou habituado, discute-se profundamente, sem receios, buscando uma crítica positiva para construir. Portanto, uma crítica construtiva para nós tomarmos as decisões mais corretas para o nosso avanço. Porque vamos ter sempre erros na nossa marcha. Nós vemos grandes países que erram tanto, de tal forma que até parece que estão interessados em ver o mundo ser destruído. Mas pronto, o que é necessário é corrigir, acrescentar os valores que encontramos na discussão para podermos desenvolver o país e desenvolvermos a nós próprios também.
3: Joaquim Chissano falava em entrevista à Rádio Moçambique em Wadjahane, no distrito de Manquecaz, em Gaza, na esteira das celebrações do 106º aniversário natalício de Dr. Eduardo Manquecaz, arquiteto da Unidade Nacional. Ainda no âmbito da 11ª Conferência Nacional de Quadros deste partido, o presidente honorário da Frelimo, Armando Guebuza, aponta o tema sobre a conquista da independência económica como sendo o assunto que poderá estar no centro dos debates no seio dos delegados da Conferência de Chimoio.
5: Nós precisamos de ser independentes economicamente, mas independência económica não significa que só nós é que devemos viver bem, só nós é que devemos beneficiar dessa economia. Significa que ninguém seja discriminado, basta que cumpra com os seus deveres. Todos os moçambicanos, independentemente do partido que esteja, também devem beneficiar. São moçambicanos. A luta pela independência era para a independência de quem? Das pessoas. Então, essas pessoas devem estar unidas e devem beneficiar, naturalmente, cumprindo com os seus deveres.
3: Antigo presidente de Moçambique e presidente honorário da Frelimo, Armando Guebuza. Noutras notas, o setor da saúde no distrito de Mabalane, em Gaza, submeteu ao teste de HIV 3.500 pessoas, das quais 72 testaram positivo durante o primeiro trimestre deste ano. O diretor de Saúde, Mulher e Ação Social em Mabalane, Laxon William, disse que as 72 pessoas que testaram positivo para o HIV foram imediatamente submetidas ao tratamento antirretroviral.
6: Infelizmente não temos ruptura do estoque de fármaco para o tratamento antirretroviral. Continuamos a ter, sim, abandonos, mas ao mesmo tempo temos tido a solução no início, depois de fazer a nossa busca ativa. Então o apelo é mesmo as pessoas continuarem a tomar os medicamentos na qual estão inseridos, a linha em que estão inseridos, e quando puderem deslocar-se para fora do distrito, fora da província ou do país, comunicar a unidade sanitária para poder levar ou o medicamento em estoque considerável, dependendo do período em que vão ficar.
3: Diretor de Saúde, Mulher e Ação Social em Mabalane, Lackson William. Em Climane, a população apela a Eletricidade de Moçambique a flexibilizar a execução das obras de expansão da rede elétrica na província da Zambézia. Segundo o diretor da EDM, área de serviço ao cliente de Climane, Ludovino Beleza, as populações têm sido sensibilizadas para compreenderem e participarem do projeto.
7: Há certas zonas que acabam, de certa forma, criando alguns protestos, obstruindo aquilo que é a própria atividade. Paralisam as obras, descarregam materiais tanto em decurso para certos locais, paralisam atividades das empreitadas, dificultam a mobilidade técnica das empreitadas para executar as atividades, paralisam os nossos piquetes, entre outras ações que, de certa forma, comprometem a dinâmica. Então, também gostaríamos aqui de lançar este apelo para que pudesse haver essa colaboração e paciência, porque até 2030 a nossa meta é, efetivamente, ligar a todos. A energia vai chegar e queremos, com isso, só pedir este auxílio e compreensão de toda a comunidade.
3: Para implementar o projeto de energia para todos de 2020 a 2027, foram disponibilizados mais de 495 milhões de dólares, o equivalente a 31,6 mil milhões de meticais. Para fechar, breve nota do estrangeiro, pelo menos 6 pessoas morreram na sequência de um incêndio que deflagrou numa habitação no centro da China, informou hoje a agência oficial de notícias Xinhua. Segundo as autoridades do condado de Luxi, na província de Hunan, no centro da China, as chamas deflagraram por volta das 6 horas locais, uma hora de Moçambique. As equipas de resposta a emergências conseguiram extinguir o incêndio, cuja origem é ainda desconhecida, indica a agência noticiosa. O resumo das temperaturas máximas previstas para hoje: Pemba, 29 graus, segue Sete com 27, Beira, Quelimane e Nampula, 26, Maputo, Xaxé e Inhambane, 25, Vilanculo, 24, Chimoio, 20 e, por fim, Lixinga, com 19 graus centígrados. Apresentamos as notícias das 7, as próximas, melhor, das 9, as próximas às 11 horas.
8: Tá a fazer aqui no programa Zumba da Rádio Moçambique, aqui é Racita, SkyD, Mr. Ponto Fraco, ao discorrer do piano e da guitarra. Sejam todos bem-vindos. 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
0: Zumba! 9 horas nem 7 minutos, Irmã Mahungu, Mangata Kutsin, da Antena Nacional. Um grande canto Zumba. Um grande senhor Adi.
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sonhos e devemos respeitar esses sonhos. 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
2: Essa música dá lugar à informação que é atualizada a seguir por Adere Tulipang. Bom dia.
3: Bom dia, Ivan Obdias e ouvinte. O presidente da República, Daniel Chapo, defende que o país deve mobilizar esforços para o estabelecimento de capitais temáticas para o desenvolvimento equilibrado do setor do turismo. Daniel Chapo defendeu este posicionamento hoje na cerimónia de abertura da 5ª edição do Presidential Golf Day, First Lady Golf Classic e Kids Golf Series, que terá lugar no Clube de Golfe da Colana, na cidade de Maputo. O presidente da República disse que em 2025 o setor do turismo recebeu cerca de 1,2 milhões de visitantes, cifra que reforça uma trajetória de recuperação e crescimento acima dos níveis registrados nos anos anteriores.
4: Somos um país com mais de 2.700 quilômetros de costa, banhada pelo Oceano Índico, com ilhas de rara beleza mundial, parques naturais de referência internacional, uma rica diversidade cultural e gastronômica e uma população jovem, dinâmica e empreendedora. Poucos países no mundo podem oferecer, numa experiência, praias paradisíacas, águas cristalinas, reservas de fauna bravia, património cultural invejável, gastronomia singular e hospitalidade genuína. É esta combinação única que queremos transformar numa vantagem competitiva para o desenvolvimento deste nosso belo Moçambique. É por isso que olhamos para o turismo não apenas como um setor económico, mas como uma plataforma de transformação nacional capaz de gerar emprego, principalmente para a mulher moçambicana e a juventude, que são a maioria da nossa população, estimular o empreendedorismo, atrair investimento, fortalecer as nossas comunidades locais e promover a imagem de Moçambique além fronteiras.
3: Ainda hoje, o chefe de Estado participa no jantar oficial de gala Presidential Golf Day e First Lady Golf Classic deste ano. Ainda sobre o desporto, prossegue hoje a 7ª jornada do Campeonato Nacional de Futebol da 1ª Divisão Moçambola 2026. Os jogos estão marcados para as 15 horas, com o Ferroviário de Maputo a defrontar o Ferroviário da Beira. O Machaquena recebe o Xingal de Tete. A Associação Black Bulls joga com a Liga Desportiva de Sofala e a Associação Desportiva de Pemba bate-se com a Associação Desportiva de Vilanculo. Ontem, o Costa do Sol consentiu um empate diante da União Desportiva do Songo a dois golos. E num jogo disputado no campo dos Canarinhos. Ainda este sábado, o Ferroviário de Lixinga impôs um empate sem abertura de contagem frente ao Ferroviário de Nacala. Noutras notas da atualidade, o setor da saúde no distrito de Mabalane, em Gaza, submeteu ao teste de HIV 3.500 pessoas, das quais 72 testaram positivo durante o primeiro trimestre deste ano. O diretor de saúde, mulher e ação social em Mabalane, Lackson William, disse que as 72 pessoas que testaram positivo para o HIV foram imediatamente submetidas ao tratamento antirretroviral.
5: O apelo é mesmo as pessoas continuarem a tomar os medicamentos na qual estão inseridos, a linha em que estão inseridos, e quando puderem deslocar-se fora do distrito, fora da província ou do país, comunicar a unidade sanitária para poder levar ou medicamento em estoque considerável, dependendo do período em que vão ficar.
3: Diretor de Saúde, Mulher e Ação Social em Mabalane, Lackson William. Em Climane, a população apela a Eletricidade de Moçambique a flexibilizar a execução das obras de expansão da rede elétrica. Segundo o diretor da EDM, Área de Serviço ao Cliente de Climane, Ludovino Beleza, as populações têm sido sensibilizadas para compreenderem e participarem do projeto.
6: Há certas zonas que acabam, de certa forma, criando alguns protestos, obstruindo aquilo que é a própria atividade. Paralisam as obras, descarregam materiais tanto em decurso para certos locais, paralisam atividades das empreitadas, dificultam a mobilidade técnica das empreitadas para executar as atividades, paralisam os nossos piquetes, entre outras ações que, de certa forma, comprometem a dinâmica. Então, também gostaríamos aqui de lançar este apelo para que pudesse haver essa colaboração e paciência, porque até 2030 a nossa meta é, efetivamente, ligar a todos. A energia vai chegar e queremos, com isso, só pedir este auxílio e compreensão de toda a comunidade.
3: Para implementar o projeto de energia para todos no país de 2020 a 2027, foram disponibilizados mais de 495 milhões de dólares, o equivalente a 31,6 mil milhões de meticais. A cidade de Maputo acolhe a partir desta segunda-feira a 5ª Conferência Nacional das Comunicações, subordinada ao lema Comunicações como Pilar da Transformação Digital em Moçambique, Conectividade, Inclusão e Resiliência. Um comunicado recebido na nossa redação indica que a atividade é promovida pelo Ministério das Comunicações e Transformação Digital através da Autoridade Reguladora das Comunicações e tem a duração de 2 dias. A conferência insere-se no contexto dos esforços do governo para acelerar a transformação digital no país, afirmando-se como uma plataforma de reflexão e partilha de experiências sobre os desafios e oportunidades do setor. No estrangeiro, pelo menos 6 pessoas morreram na sequência de um incêndio que deflagrou numa habitação no centro da China, informou hoje a agência oficial de notícias Xinhua. Segundo as autoridades do condado de Luxi, na província de Hunan, no centro da China, as chamas deflagraram esta manhã por volta das 6 horas locais, 1 hora de Moçambique. As equipas de resposta a emergências conseguiram extinguir o incêndio, cuja origem ainda é desconhecida, indica a agência noticiosa. Apresentamos as notícias das 11 às próximas, às 12 horas e 30 minutos, e estarão inseridas no Jornal da Tarde.
0: Antena Nacional. 11 horas e 6 minutos. Timana Mahungu, muito obrigado, Antena Nacional. 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

Ora viva, amigo ouvinte, queira desejar receber as nossas melhores cordiais saudações. Este é o arranque do nosso primeiro período em português para o dia de domingo. Estamos exatamente a 21 de junho do ano 2026. O relógio marca 11 horas 54 minutos e 40 segundos. O primeiro período que irá se estender até por volta das 14 horas e 30 minutos. Durante estas 2 horas e meia, o amigo ouvinte poderá acompanhar, dentro de instantes, os tópicos do boletim informativo Jornal de Inhambane, seguindo-se o espaço para os comerciais. E depois a música irá acompanhá-lo até as 12h30, hora em conexão com a Antena Nacional. Estará a par das últimas notícias do país e do mundo, mas também o mundo da cultura, hoje sendo domingo à tarde. Às 13 horas, o Boletim Informativo Jornal de Inhambane. Teremos às 13h15 os comerciais. Às 13h30, o espaço será para os nossos ouvintes de Palma e Meio, portanto, no seu respectivo programa, Nós as Flores. Às 14h, as notícias do país e do mundo. Verdades musicais irão nos levar até às 14h30, a hora em que teremos aqui o Domingo Desportivo em Línguas Moçambicanas. Votos sinceros para que o amigo ouvinte tenha um excelente dia. Haja saúde. Caso esteja a padecer de alguma enfermidade, portanto, de alguma doença, o nosso voto é que tenha rápidas melhoras. Se é que está ao leito do hospital, um breve regresso à casa, ao convívio dos familiares e amigos. Se é que está a conduzir, conduza com prudência e elegância, respeitando as regras mais elementares do Código da Estrada, para que possas chegar ao seu destino sã e salvo. Acima de tudo, que haja saúde. Abraço forte de Febo Artiello, o locutor que está escalado para que o faça companhia durante as próximas horas. O Marcos está na assistência da emissão. Votos sinceros para que a mesma seja do seu inteiro interesse.

0: Hora certa em Moçambique, meio-dia.
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0: Caro ouvinte, muito boa tarde. Uma saudação que se estende ao colega Venâncio Macambo. Venâncio, o que é que nos reserva a atualidade para este 21 de junho do ano? Muito bem o conhece.
2: Ora viva, muito boa tarde, Febre Dela e ouvinte. O Conselho Municipal da cidade de Inhambane lança nos próximos dias campanha de regularização de talhões com preços bonificados para atribuição de direito de uso e aproveitamento de terra, DUET. A Direção Provincial de Género, Criança e Ação Social em Inhambane cria uma base de dados eletrónica para o acompanhamento dos casos de uniões prematuras. Barões Futebol Clube de Massinga recebe esta tarde no município de Damaxixe a equipa de Incomates Navane em jogo a contar para a fase regional sul da Taça Moçambique em futebol. Estes outros assuntos quando forem pontualmente 13 horas.
0: Obrigado, Venâncio Macamo. Venâncio que regressa exatamente às 13 daqui a 59 minutos para desenvolver estas e outras notícias.

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Domingo à tarde já é uma realidade e o espaço também para a música até as 2h30 é uma realidade. Jaco Maria dando o pontapé de saída até as 2h30, o espaço é mesmo musical, 2h13. Depois de Jaco Maria e agora Mr. Bau, Malia Pepa.

Mr. Bau, este mal e a pepa. Felicidades a quem hoje colhe mais uma flor no jardim da primavera, que a data se repita por muitos e longos anos. Mais música, mais som no quadrante do seu recedor. Nelson Divan Macaz. Mama's Baby. 12 e 18.

Guilhermina Caetano, simplesmente Gegé, com este tema intitulado Frutos do Mar. A caminho das 12h30, hora em que estabeleceremos o contacto com a Antena Nacional para o Jornal da Tarde. Continuaremos na senda informativa às 13h, com a atualidade provincial. E mesmo para encerrar esta página, o convite para a Classic Nova e Zambi, participação especial do conceituado Twin Fingers. São 12h26.

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1: Estúdio hoje da Rádio Moçambique, cidade de Inhambane. Em Moçambique são 12 horas e 30 minutos. Passamos a estabelecer o contacto com a Antena Nacional para o Jornal da Tarde, dia de domingo, 21 de junho. Ótima audição.
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0: Boa tarde, caro ouvinte. Bem-vindo ao Jornal da Tarde. Presidente da República defende que o país deve mobilizar esforços para o estabelecimento de capitais temáticos para o desenvolvimento do turismo. Daniel Chapo defendeu este posicionamento na cerimónia de abertura da 5ª edição do Presidential Golf Day, First Lady Golf Classic e Kids Golf Series, que tem lugar no Clube de Golfe da Plana, na cidade de Maputo. No estrangeiro, o primeiro-ministro britânico Keir Starmer poderá apresentar a sua demissão esta segunda-feira e definir um calendário para a sua saída. Destaques do Jornal da Tarde deste domingo, num dia em que vamos também contar histórias sobre as artes e cultura no país. Mauro Jamis está nos cuidados técnicos. Eu sou Adair Tulipang, edição e apresentação. Votos de ótima escuta. O presidente da República defende que o país deve mobilizar esforços para o estabelecimento de capitais temáticos para o desenvolvimento do turismo. Daniel Chapo defendeu este posicionamento na cerimónia de abertura da 5ª edição do Presidential Golf Day, First Lady Golf Classic e Kids Golf Series, que tem lugar na cidade de Maputo. Detalhe com o jornalista RM Desporto, Adão Matimbe.
1: Presidente da República lança Presidential Golf Day, First Lady Golf Classic e Kids Golf Series. São iniciativas presidenciais que cruzam desporto, turismo, economia e oportunidades.
2: Temos dito que o turismo é um setor que cria emprego, gera renda para todos os tratos sociais. É neste contexto que o golfe assume uma importância crescente. O golfe já não é apenas uma modalidade esportiva, é uma indústria global, um instrumento de promoção turística, um espaço de aproximação entre investidores e mercados, que vai acontecer hoje neste espaço, e uma plataforma de diplomacia económica e desportiva. Mas, acima de tudo, representa uma oportunidade para criar riqueza, gerar emprego para todos os tratos sociais e abrir novas perspectivas para milhares de moçambicanos.
1: E o resultado do Presidential Golf e de outras iniciativas na área do turismo para fortalecer a economia do país não tardaram.
2: Os resultados começaram a ser visíveis em 2025. Moçambique recebeu cerca de 1,2 milhões de turistas, consolidando uma trajetória de recuperação e crescimento acima dos níveis registados antes da pandemia. Ao mesmo tempo, investimentos avaliados em centenas de milhões de dólares estão a materializar-se em diferentes regiões do nosso país, reforçando a confiança dos investidores nacionais e internacionais no potencial de Moçambique. Arrancamos com o primeiro projeto do grupo Aman, em Massingir, na província de Gaza, um investimento que é o primeiro deste grupo, que faz parte do top 10 ao nível do mundo, ao nível da África Austral. Agora, quando estivemos em Washington, tivemos um encontro com o grupo Four Seasons, que chega esta semana, que vai começar, ou melhor, que começa hoje, para podermos conversar e fazerem investimentos de turismo em Moçambique. E vamos continuar a trabalhar. Estivemos também com o grupo Hilton, em Washington, que está interessado em investir em Moçambique e tantos outros grupos de referência mundial.
1: Presidente da República Daniel Chapo, no lançamento esta manhã no Clube de Golfe da Plana de 3 torneios internacionais, o Presidential Golf Day, o First Lady Golf Classic e o Kids Golf Series. Paralelamente, foi inaugurada esta manhã o campo, melhor, foi inaugurado esta manhã o campo oficial de Golfe da Plana.
3: Uma infraestrutura moderna que vem enriquecer a oferta turística nacional e reforçar o posicionamento de Moçambique como destino de excelência para a prática do golfe na região da SADC e além fronteiras. Este empreendimento representa não apenas um investimento no desporto, mas também um investimento no turismo, na economia e na criação de novas oportunidades de negócio, contribuindo para a dinamização do desenvolvimento econômico local.
1: Secretário de Estado na cidade de Maputo, Vicente Joaquim, na inauguração do novo campo do Clube Golfe da Polana, depois de requalificado e modernizado.
0: E fazemos ligação com a agenda desportiva desta tarde, com os olhos postos no prosseguimento da 7ª jornada do Moçambola 2026, o Campeonato Nacional de Futebol da Primeira Divisão, cujos jogos iniciam-se às 15 horas. Assim, o Ferroviário de Maputo defronta o Ferroviário da Beira, o Machaquena recebe o Xingal de Tete, a Associação Black Bulls joga com a Liga Desportiva de Sofala e a Associação Desportiva de Pemba bate-se com a Associação Desportiva de Vilanculo. Ontem, o Costa do Sol consentiu um empate diante da União Desportiva do Songo a 2 golos em jogo da 7ª jornada do Moçambola, disputado, portanto, no campo dos Canarinhos. E ainda este sábado, o Ferroviário de Lixinga impôs um empate sem abertura de contagem frente ao Ferroviário de Nacala. A cidade de Maputo acolhe a partir de amanhã a 5ª Conferência Nacional das Comunicações, subordinada ao tema Comunicações como pilar da transformação digital em Moçambique, conectividade, inclusão e resiliência. Um comunicado recebido na nossa redação indica que a atividade é promovida pelo Ministério das Comunicações e Transformação Digital através da Autoridade Reguladora das Comunicações e tem a duração de 2 dias. A conferência insere-se no contexto dos esforços do governo para acelerar a transformação digital do país, afirmando-se como uma plataforma de reflexão e partilha de experiências sobre os desafios e oportunidades do setor. O secretário-geral da Frelimo participa a partir de amanhã na Feira Económica de Nampula. Shaquille Abubakar, que chegou hoje a Nampula, lança um desafio às províncias para o desenvolvimento local. Nelson Tatanha.
4: O secretário-geral da Frelimo defende a necessidade da reinvenção das províncias para a promoção do desenvolvimento local. Shaquille Abubakar falava este domingo aos membros e simpatizantes da sua formação política depois de desembarcar no aeroporto de Nampula a convite do governo provincial para participar da FAENA, Feira Econômica de Nampula, que decorre nesta cidade de 22 a 28 de junho corrente. O secretário-geral da Frelimo saudou na ocasião a institucionalização da Feira Econômica, que, na sua opinião, vai catapultar a melhoria das condições de vida da população.
5: Que é uma feira bastante importante e vem responder àquele que tem sido o chamado do nosso presidente, o camarada Daniel Francisco Chapo. As províncias têm recursos, têm capacidade e têm a obrigação de se reinventar para promover o desenvolvimento local. Por isso é que nós viemos testemunhar, viemos encorajar a província de Nampula para que este caminho que estão a seguir, este caminho que estão a desenhar com a FENA, possa resultar na melhoria de condições de vida da nossa população.
4: Num outro desenvolvimento, Shaquille Abubakar instou a necessidade da manutenção da paz e unidade para garantir a estabilidade nacional.
5: A questão da estabilidade, a questão da paz, a questão da unidade são essenciais para que possamos criar melhores condições de vida para o nosso povo. Então, este trabalho que estão a fazer aqui na província, que o nosso governo está a fazer aqui na província, de juntar não só os empresários locais, mas empresários de todo o país, fora do país, para que aqui em Nampula possam discutir o desenvolvimento de Nampula, é bastante importante.
4: Secretário-Geral da Frelimo, Shaquille Abubakar, falando na cidade de Nampula, onde participa a partir de amanhã da 7ª edição da Feira Econômica de Nampula, FENA. Nelson Tatanha, Nampula.
0: E a província de Cabo Delgado realiza esta segunda e terça-feiras a sua Conferência Internacional sobre Industrialização e Agronegócio, com um diagnóstico claro sobre a urgência de fortalecimento do seu parque industrial. O detalhe por Sumali Gilberto.
6: A província de Cabo Delgado realiza esta segunda e terça-feira em Pemba a sua Conferência Internacional sobre Industrialização e Agronegócio com um diagnóstico claro sobre a urgência de fortalecimento do seu parque industrial. Atualmente, o parque industrial da província é caracterizado pela forte predominância de micro e pequenas indústrias de transformação. O diretor provincial da Indústria e Comércio, Alson Banz, que falava à Rádio Moçambique, traçou o ponto de situação do setor, destacando que a moagem de milho, a panificação, as carpintarias e a produção de sal continuam a liderar o tecido empresarial nesta região. No que toca à grande indústria, o cenário atual divide-se entre a estabilidade e a paralisação de unidades estratégicas.
7: Neste momento, a nossa província é caracterizada pela predominância de pequena indústria. prefiro uma indústria de transformação. Hein? E temos também alguma intervenção na grande indústria e neste momento nós fazemos menção da fábrica de produção de cimento que temos aqui no Dimiese. Tínhamos em Chiuri também uma fábrica que faz o processamento da castanha, que também por causa da conjuntura econômica e alguns aspectos próprios de gestão da própria fábrica, pararam neste momento com as operações.
6: Alson Banzi disse que, contrariamente aos desafios de retenção e reativação de grandes fábricas, como a de processamento de castanha de caju em Chiuri, no segmento do agronegócio, a província demonstra uma forte dinâmica comercial. Sublinhou que os distritos de Palama, Montepuez, Namuno e Chiuri continuam na vanguarda da comercialização agrícola regional, impulsionados por um fluxo constante de comerciantes de vários pontos do país.
7: Nós, nesta província, fazemos exportação de alguns produtos. O agronegócio está em torno dos negócios todos que estão na cadeia de valor da agricultura. Estamos a falar desde a cadeia de suprimento de insumos e a comercialização dos próprios produtos. Temos os distritos de Balama, Montepuez, Namuno, Chiuri, que são muito robustos neste segmento. É de lá de onde sai grande parte dos produtos que são exportados, que são comercializados dentro e fora da província. E temos uma grande intervenção de comerciantes de vários pontos do país que fluem à Pemba e permitem que o negócio flua.
6: Na última campanha, por exemplo, esta vitalidade do setor traduziu-se na movimentação de cerca de 1,3 milhões de toneladas de produtos diversos. Somali Gilberto, em Pemba.
0: Enquanto isso, o governador de Tete desafia o setor privado a inovar os seus produtos e serviços para impressionar os visitantes da Conferência Internacional de Investimentos a decorrer entre os dias 8 e 10 de outubro próximo. Onésio Jô.
8: Para Domingos Viola, o sucesso deste evento, por muitos esperado, depende da boa preparação da classe empresarial local que, pela primeira vez na história do país, acolhe os homens de negócio de vários quadrantes do mundo. Falando no decurso da 12ª sessão ordinária do Conselho Executivo de Tete, Domingos Viola revelou que a província possui enormes potencialidades, sobretudo dos recursos minerais, que despertam interesse de investidores estrangeiros. Viola disse que a Conferência Internacional de Investimento exige melhor preparação do empresariado local que atua nas áreas de transporte, hotelaria, turismo e restauração para acomodar os desejos dos participantes do evento.
9: Pela demanda que estamos a ter nesses últimos dias, achamos que vai ser um sucesso. Mas esse sucesso, as pessoas vão querer ir no restaurante, vão querer uma boa dormida, vão querer fazer visitas turísticas às nossas potencialidades e, na verdade, quem vai sair a ganhar é a província, no seu todo. Então, vamos trabalhar juntos para promover a província de Tete, para que ela tenha o desenvolvimento que todos nós almejamos.
8: Domingos Viola, governador de Tete, apelando à classe empresarial local a se preparar com afinco para dar resposta à altura das exigências dos participantes da Conferência Internacional de Investimento a ter lugar na cidade de Tete. De onde falou Onésio Jô.
0: Quando são 12 horas e 44 minutos, uma nota de caráter social. Na Zambésia prepara-se a campanha de registro de nascimento e identificação civil na província. Próxima semana serão selecionados os brigadistas que vão fazer o registro. De Olinda Moreira.
10: Mais de 600 brigadistas e agentes de educação cívica serão recrutados para a campanha de registro de nascimento e identificação civil na província da Zambésia. A campanha inicia em julho à escala nacional. A diretora do Serviço Provincial de Justiça e Trabalho na Zambésia, Josefa Ferreira, diz que a seleção dos brigadistas decorre próxima semana ao nível dos distritos.
11: Os editais foram lançados, as candidaturas foram submetidas, mas há novo desenvolvimento, excelência. Este processo será descentralizado para os distritos, delegação de competências. O distrito também terá que criar júri, um júri conjunto, um júri da identificação civil e do registro civil. E em termos de brigadistas, para a província de Zambésia serão 574 e agentes de educação cívica 21, agentes de validação de registro de nascimento 40, supervisores e validadores de BI 40.
10: A campanha de registro de nascimento e identificação civil no país vai durar 6 meses. A diretora da Justiça e Trabalho na Zambésia afirma que a iniciativa do governo e parceiros tem em vista assegurar o registro de maior número de pessoas.
11: Quanto à logística, o Banco Mundial vai alugar viaturas para cobrir a província, a nação toda. Equipamento para o registro, o Ministério vai trabalhar com o STAI.
10: Diretora do Serviço Provincial de Justiça e Trabalho na Zambésia, Josefa Ferreira. Climane de Olinda Moreira.
0: Abrimos agora o capítulo com as histórias sobre as artes e cultura. Neste sábado, 20 de junho, refletiu-se sobre a vida e obra do arquiteto da Unidade Nacional pela passagem do 106º aniversário do nascimento de Eduardo Chivambo Mongiano. O dia foi marcado por diversas atividades, com o epicentro em Mwajahane, no distrito de Mangiakazi, província de Gaza, terra natal do primeiro presidente da Frelimo. E pelo país houve várias reações. Com efeito, a família Mongiane enaltece o papel desempenhado pela cantora e compositora Xudi Mongiane durante o seu percurso de vida na promoção da cultura moçambicana dentro e além fronteiras. Jornalista Rogério Madete.
12: Eduardo Mongiane Jr. diz que Xudi, através da música e dança, elevou bem alto as cores da bandeira nacional dentro e fora do país. Segundo Mongiane Jr., a cantora e compositora Xudi Mongiane participou na gravação de várias músicas com cantores nacionais e internacionais. Mongiane Jr. fez estas recordações este fim de semana em Mwajahane, distrito de Mangiakazi, em Gaza, nas cerimônias alusivas ao segundo aniversário do desaparecimento físico de Xudi Mongiane.
13: E ofereceu aos outros a beleza da sua voz e a sinceridade do seu coração. A Chud gravou vários discos no Japão e participou nas gravações de alguns artistas de renome internacional, como Roberta Flack e muitos músicos moçambicanos. No âmbito do seu extraordinário percurso, Chud também foi formada como uma bailarina clássica, tendo frequentado a Academia de Dança de Filadélfia, nos Estados Unidos, e mais tarde, a Academia de Dança e de Teatro do Teatro Bolshoi, na altura União Soviética, Moscou. A mais importante academia de balé clássico no mundo. Foram esses ensinamentos e experiências que ela depois trouxe para a nossa bela pátria.
12: Eduardo Mongiane Jr., destacando o legado de Xudi Mongiane durante o seu percurso de vida na promoção da cultura moçambicana. Recorde-se que Xudi Mongiane nasceu em maio de 1958 nos Estados Unidos da América e perdeu a vida a 24 de junho de 2024 na vizinha África do Sul, vítima de doença. Roger Madede, em Xaxai.
0: Vamos às letras. Em julho próximo, as prateleiras vão hospedar uma nova obra bibliográfica. O livro sai a partir da Zambésia pela forja do jornalista e escritor António Barros, tal como refere o nosso colega Sérgio Mamudo, a partir de Climane.
14: António Barros lança em julho um livro denominado Alagúrdia, um neolismo simbolizante. O jornalista e escritor explica que trata-se de uma obra que reproduz pequenas histórias que eram contadas pelo falecido pai. Esta é a terceira obra literária do jornalista e escritor António Germano Barros Júnior, depois da Cabeça do Velho e No Ventre da Minha Memória.
15: Este livro é uma singela homenagem ao meu falecido pai, 35 anos depois da sua morte. Concretizei esta ideia com o apoio de um grande amigo de infância, Loshi, que me ajudou a recolher as histórias.
14: António Barros recorda como o pai criava com perspicácia as palavras para contar a história.
15: O meu pai era uma pessoa muito conhecida na Zambésia e, de uma forma geral, em todo o país. Não minto se disser que também era conhecido além fronteiras. As suas histórias são contadas por pessoas, até hoje, por pessoas que nunca o conheceram, mas as histórias dele continuam muito famosas. Como sabes, Sérgio, os zambesianos são normalmente grandes contadores de histórias. E o meu pai não fugia à regra. Ele inventava palavras e termos, ele contava as histórias de uma forma sui generis. E, de facto, as histórias dele perduram, apesar dos 35 anos terem passado depois da sua morte. Uma das marcas do meu velhote, de quem herdei o nome, ele chamava-se António Barros, e eu sou António Barros Júnior, era a utilização de recursos linguísticos, como o neologismo, a metáfora e a hipérbole. Mas a sua criatividade era também marcante pelas imagens inverossímeis que davam um toque muito especial, mas muito especial, às suas histórias.
14: António Germano Barros Júnior, de 70 anos, destapando o véu do livro que vai publicar em breve. António Barros nasceu em Macuse, é jornalista, escritor e gestor público. De Quilimane, Sérgio Mamudo.
0: E o Único Pecado de Dom Jaime é um livro que procura eternizar o legado do prelado, falecido em 2016. Neste legado destaca-se o contributo de Dom Jaime nas negociações que conduziram ao fim da guerra dos 16 anos no país, tal como reporta Benícia Faiana.
16: O contributo do antigo arcebispo da Beira, Dom Jaime Gonçalves, na busca de paz e reconciliação nacional, é retratado num livro do jornalista Gabriel Mukutubua. A obra, intitulada O Único Pecado de Dom Jaime, procura eternizar o legado do prelado, falecido em 2016, cujo papel nas negociações que conduziram ao fim da guerra dos 16 anos foi preponderante. O lançamento está previsto para julho na cidade da Beira, segundo deu a conhecer Gabriel Mukutubua, que se estreia assim na literatura. Com mais de 230 páginas, O Único Pecado de Dom Jaime é um ensaio filosófico que aguardava a publicação há 2 anos. O jornalista explica que a demora se deveu a vários fatores.
17: De alguma forma, quero não só deixar o legado de Dom Jaime, mas, acima de tudo, despertar a nossa consciência coletiva sobre a necessidade de olharmos para nós mesmos e compreendermos quem nós somos, de onde é que nós viemos, para onde vamos e o que, sobretudo, queremos. Repara que Dom Jaime sempre chamou a atenção para o rumo dos acontecimentos do país. O passado já não tem volta. Se já tivemos guerras, elas só podem servir de lição para nós. O presente é este, de que o futuro depende. Agora, a questão que se coloca é o que é que nós fazemos para que o futuro seja melhor. A luta de Dom Jaime não foi vencida. Cabo Delgado faz parte de Moçambique. Se o meu dedo doe, então eu estou doente. Cabo Delgado ainda continua uma preocupação para todos nós.
16: O jornalista e escritor Gabriel Mukutubua, falando do lançamento da sua primeira obra literária, O Único Pecado de Dom Jaime, a ter lugar em julho. Da cidade da Beira, Benícia Faiani.
0: Para Tete, perspectivam-se vários sabores. Uma feira de gastronomia será realizada no quadro do 5º Encontro Nacional de Motardes. O evento está agendado para o próximo fim de semana na capital provincial de Tete, Egídio Pascoal.
18: O evento, a ter lugar numa das instâncias turísticas da capital provincial, vai contar com pouco mais de 400 motardes de Moçambique, Angola, África do Sul, Botsuana, Zâmbia, Malawi e Zimbábue. Diversas casas de restauração preparam um menu especializado para a ocasião, com destaque para os mais variados pratos típicos e iguarias da província de Tete. Camille Givá, da comissão organizadora, garante estarem criadas condições para que os visitantes de Tete, entre os dias 26 e 28 de junho, vivam momentos memoráveis.
19: Teremos muitos restaurantes de Tete tão bem conhecidos que vão servir lá os diversos pratos de Tete. E vamos ter o cuidado de ter locais para consumo de refeições halal e teremos pessoas dedicadas para tal. A organização acautelou toda essa questão.
18: O diretor provincial da Cultura e Turismo de Tete, Lopes Raul, indicou que o 5º Encontro Nacional de Mutardes é uma oportunidade para Tete apresentar um cartão postal com o rico mosaico artístico-cultural desta província.
20: A província de Tete, o povo da província de Tete vai receber este movimento e estamos preparados em todas as questões, quer de recepção, quer de demonstração, acima de tudo, daquilo que temos como província, a nossa gastronomia, o nosso ngongo como prato típico e de referência, estará presente. Temos também o nosso pende, o nosso capenta. Então são vários aspectos que serão relevantes para que iremos apresentar o nosso nhau, o nosso gulho, o anculo, a nossa dança dos nossos mais velhos ali. Temos um jole, teremos uma fue, tem vários outros componentes que estarão presentes, a nossa cultura acima de tudo. Estaremos ali com os nossos escultores a nível da província. Então vamos apresentar o nosso leque cultural turístico a nível da província.
18: Música, dança, gastronomia, pirotecnia, jogos de habilidades e gincanas e excursão à barragem de Caorabaça constam da agenda do 5º Encontro Nacional de Mutardes em Tete. Egídio Pascoal, desta cidade.
0: O Conselho Municipal de Manica pretende promover a cultura, melhorar a cultura na Serra Vumba através da realização de eventos que valorizem as tradições locais e impulsionem o turismo no município. As razões desta pretensão são relatadas por Domingos Cadeado.
21: Em entrevista à imprensa, o presidente do município de Manica, Gilan Abdul, reconheceu a necessidade de reforçar a divulgação da componente cultural da Serra Vumba devido à sua importância para a identidade local. O edil de Manica, Gilan Abdul, defende que a notoriedade da Serra Vumba deve ser aproveitada para promover a cultura local. O presidente do Conselho Municipal de Manica afirmou ainda que a autarquia vai promover eventos culturais para associar a cultura local ao reconhecimento da Serra Vumba.
22: Nos próximos momentos vamos começar a promover os eventos culturais para podermos fazer o casamento com aquilo que é o Vumba mais conhecido a nível nacional e internacional. Nós temos a própria cultura, que é a cultura endêmica da nossa cidade de Manica, chamam de Macuaia, e nos próximos tempos teremos que divulgar isso para que esta cultura seja conhecida nos lugares além da fronteira municipal e do nosso distrito.
21: Já o diretor provincial da Cultura e Turismo de Manica, Ângelo Banda, defendeu a divulgação das potencialidades artísticas e turísticas da região para atrair mais investimentos através do turismo.
23: A Serra Vumba não está esquecida, porque as pintadas para Chimapeiras localizam-se sobre a Serra Vumba. Toda aquela região da Serra Vumba é uma região que tem merecido muita consideração em termos de conservação. Vamos continuar a divulgar para que não haja essa percepção de que não se fala muito da Serra Vumba. Vamos divulgar cada vez mais. Talvez até estou a pensar neste momento, se calhar, num festival de Serra Vumba, quem sabe, que é para o nome soar mais. Eu reconheço que o nome não está a soar muito.
21: O diretor provincial da Cultura e Turismo de Manica, Ângelo Band, defendeu a valorização dos locais turísticos e culturais da região. A partir da cidade de Chimoio, Domingos Cadeado.
0: Notícias do estrangeiro. O vice-presidente dos Estados Unidos, J.D. Vance, já se encontra na Suíça para se juntar aos enviados norte-americanos Steve Witkoff e Jared Kushner nas negociações de paz com o Irã. A mediação constituída pelo Paquistão deverá juntar-se à delegação do Qatar nos esforços para a resolução do conflito no Estreito de Hormuz. O fim dos ataques israelitas é uma das exigências do Irã para o memorando de entendimento com os Estados Unidos da América. O primeiro-ministro britânico Keir Starmer deverá apresentar a sua demissão esta segunda-feira e definir um calendário para a sua saída. A saída de Keir Starmer já era cogitada por vários jornais locais devido à forte pressão por parte dos deputados trabalhistas. O prefeito da Grande Manchester, Andy Buran, é o nome mais provável para a eventual sucessão de Keir Starmer. O Jornal da Tarde deste domingo chega ao fim com a assistência técnica de Mauro Jamis. Eu sou Adérito Lipang, assino a edição e apresentação. Boa tarde e uma feliz tarde de domingo.
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0: Votar do 20, o Conselho Municipal da cidade de Inhambane lança nos próximos dias campanha de regularização de talhões com preços bonificados para atribuição de direito de uso e aproveitamento de terra do ADIN. A Direção Provincial de Género cria a Ação Social em Inhambane, cria uma base de dados eletrónica para o acompanhamento dos casos de uniões prematuras. Barrões Futebol Clube de Massinga recebe esta tarde no município de Machis a equipa de Incomodo de Sinavane e joga a contar para a fase regional sul da Taça Moçambique em futebol. São tópico do Jornal da Tarde. Vanessa Macamos está na edição e apresentação de Tomás Valoi, na sonorização. Bem-vindo. Ótimas contas. O Conselho Municipal da cidade de Inhambane lança nos próximos dias campanha de regularização de talhões com preços bonificados para atribuição de direito de uso e aproveitamento de terra do ATE. O objetivo é dar oportunidade aos municípios com pouca posse financeira a terem seus espaços regularizados, o que lhes habilitará a obter licenças de construção das suas habitações. O vereador da Urbanização, Infraestrutura e Saneamento do Meio, Júlio Luiz, apela aos municípios para a sua adesão a esta campanha, pois o desejo de edilidade é que o futuro de todas as obras a serem construídas tenham licenças.
1: A maior parte das pessoas aqui na cidade de Inhambane não licenciam as obras. Temos conhecimento disso. A nossa equipe da fiscalização tem feito o seu trabalho, mas em algum momento é difícil porque as obras são muitas que aparecem. Mas a nossa ideia é licenciar mais o número possível. E a partir desse do licenciamento, havemos de entrar na questão da legalização dos projetos de construção. Achamos nós que temos que começar assim, que é para podermos atingir aquilo que nós queremos. É vermos toda a gente com licença de construção. Não se paga muito dinheiro, é pouco dinheiro. A questão de cultura da cidade, as pessoas não aproximam o município.
0: Mas também o município, quando encontra, penaliza.
1: Sim, o município penaliza. Mas não é fácil controlar todos, porque cada um... Há quem até constrói à noite na cidade de Inhambane, que é para não ser encontrado com as autoridades do município. Suponhamos que a licença são 2 mil meticais, depois de um ano, aspirou. É só aproximar o Conselho Municipal.
0: Pagar mais dois.
1: Pagar mais 2 mil meticais.
0: São esses dois que o cidadão não tem.
1: Que são esses dois. Mas consegue comprar varão, comprar cimento, paga o mestre.
0: A preocupação
1: é mais caro do que a licença.
0: Mas a preocupação do munícipe também é do edilidade. Deve ser de ver o munícipe a dormir em melhores condições.
1: Sim, deve ser. Por isso que o município de Inhambane é um dos municípios mais baratos em termos de licença de construção.
0: Varia de quanto a quanto?
1: Nós, há casos em que paga-se milha, alguma coisa. Dependendo do tamanho da obra de cada um.
0: Júlio Luiz, vereador da Urbanização, Infraestrutura e Saneamento do Meio no Conselho Municipal da cidade de Inhambane. O uso de gás doméstico canalizado está a contribuir na redução das ações de destruição do meio ambiente. Efraim Macetela.
2: O avanço da rede de gás canalizado no norte da província de Inhambane está a contribuir na conservação da biodiversidade e na redução da pressão sobre os recursos florestais. O diretor do Serviço Provincial do Ambiente, Renato Bata, destaca o impacto positivo e aponta o projeto como um aliado estratégico na mitigação do desmatamento na região. Atualmente, o fornecimento de gás canalizado abrange os distritos de Vilanculo, Inhassoro e Govoro. Nestes distritos da província, o projeto já conecta mais de 3 mil famílias que deixaram de depender do carvão vegetal e da lenha como principais fontes de energia doméstica. A transição energética destas comunidades tem tido um reflexo direto na proteção das florestas locais, reduzindo significativamente o abate indiscriminado de árvores para a produção de combustível lenhoso. O diretor do Serviço Provincial de Ambiente em Inhambane refere que o desafio e a meta passam por expandir e consolidar esta alternativa energética, garantindo que o ecossistema saia fortalecido a longo prazo.
3: Para os consumidores, já relatam um custo relativamente baixo, então achamos que a distribuição, a utilização do gás pelas famílias tem contribuído para a proteção da natureza.
2: O diretor do Serviço Provincial do Ambiente em Inhambane, Renato Bata, e o uso de gás canalizado que está a contribuir para a conservação da biodiversidade florestal.
0: A Direção Provincial de Género, Criança e Ação Social em Inhambane cria uma base de dados eletrónica para o acompanhamento dos casos de uniões prematuras. Neste momento, decorre o treinamento dos assistentes sociais nos distritos que serão os responsáveis em introduzir as informações no sistema. A diretora provincial de Género, Criança e Ação Social, Dúlia da Rosália, diz que a criação da base de dados visa melhorar a gestão dos casos de uniões prematuras nos distritos.
4: Porque nós sentimos que temos muita fuga de informação em relação à questão da captação de dados, encaminhamento e controle ainda é muito deficiente. Esta base de dados vai nos permitir que eu, cá sentada na direção provincial, possa saber o que está a acontecer em Mobote. Se Mobote identificou um caso, lançou na base de dados, tem ali uma menina, chama-se Elsa, tem 13 anos, e depois, na semana a seguir, o que aconteceu com a Elsa? Iniciou o processo de resgate. Depois do processo de resgate, o que é que está a acontecer agora com a Elsa? Se voltou à escola, por exemplo. Então, nós vamos ter um mecanismo de controle um pouco mais rigoroso sobre o acompanhamento dos casos de nós prematuros. Achamos que a criação desta base de dados eletrónica vai nos ajudar a melhorar o mecanismo de controle. Então, o nosso principal desafio agora é criar um fluxograma único de controle das situações, dos casos de uniões prematuras. Nós queremos pedir envolvimento de todos, sobretudo na questão mesmo das denúncias. Por favor, todos aqueles que constatarmos que existe numa família um ato preparatório para entregar uma rapariga, que estes atos sejam abortados logo no início. Se não for possível abortar, então, aqueles casos já consumados, que sejam denunciados. Se está lá na escola...
0: Dúlia de Rosália, diretora provincial de Género, Criança e Ação Social de Inhambane, falando da criação de uma base de dados eletrónicos para o controle e acompanhamento das uniões prematuras na província. E a Procuradoria Provincial da República Inhambane reitera a sua firmeza em garantir o cumprimento da lei na salvaguarda dos direitos da criança. O Procurador Provincial da República, afeto na secção de Família e Menores, Moraes Nhanala, esclarece que a provisão de alimentos ou assistência das crianças é da responsabilidade dos pais em primeira instância.
5: É a responsabilidade dos pais, estou a falar dos progenitores, exercer esse direito inalienável, um direito irrevogável, de assistir alimentos, aliás, assistir os seus filhos. Primeiro, estou a dizer que é o dever do pai e da mãe.
6: Não é necessariamente o pai. Quando olhamos para a pensão de alimentos, temos que desconstruir o mito ou esta ideia de que é o homem que dá.
5: A gíria popular leva-nos a querer muitas coisas, porque há quem, portanto, na interpretação da lei, colocamos que, pronto, o dever é do pai, o dever, não sei o quê, é da mãe. Mas a verdade é, a lei preconiza que a obrigatoriedade de assistir esta criança que os pais fizeram com zelo e responsabilidade, com gosto e prazer, é dos dois, pai e mãe, infalivelmente.
6: Então, em caso de divórcio, as contas são repartidas, Procurador Moraes?
5: Evidentemente.
0: Procurador Provincial da República, afeto na secção de Família e Menores, na Procuradoria Provincial de Inhambane, Moraes Nhanala, esclarecendo sobre quem deve prover alimentos ou assistência das crianças é da responsabilidade dos pais em primeira instância. Continuamos com o Jornal da Tarde, são neste momento 13 horas e 10 minutos. O consumo excessivo de drogas preocupa o presidente do Gabinete Parlamentar na Assembleia da República, Manuel Chimel.
7: O presidente do Gabinete da Juventude Parlamentar, Inocêncio Joaquim, mostra-se preocupado com o elevado número de jovens mergulhados no consumo de drogas. O consumo excessivo de bebidas alcoólicas e de outras drogas está a colocar milhares de jovens numa situação desastrosa. O presidente do Gabinete da Juventude Parlamentar indica que a situação contribui para o aumento de acidentes de viação e para o recrudescimento da criminalidade no país. Inocêncio Joaquim defende medidas urgentes para travar este problema.
8: Nós gostaríamos de desencorajar. Nós até dizemos que esses são entraves que a juventude tem para o seu desenvolvimento. Então, gostaríamos de desencorajar, principalmente a questão das drogas, que tem vindo a destruir muitos jovens com muito potencial. Desencorajar, fazer com que os jovens tenham uma vida saudável, uma vida sã e que, naturalmente, tendo algum problema, tendo alguma frustração ou preocupação, que procure os meios, naturalmente, os meios de cuidados médicos e que se curem.
7: Inocêncio Joaquim, presidente do Gabinete da Juventude Parlamentar, entrevistado na cidade de Inhambane.
0: Notas de desporto. Barões Futebol Clube de Massinga recebe esta tarde no município de Amaxis a equipa de Nkomati Chinavani, julga contar para a fase regional sul da Taça Moçambique em futebol. Avelino António.
9: Barões de Massinga e Nkomati de Chinavani cruzam-se esta tarde pela primeira vez na sua história numa Taça de Moçambique. O meio-campista dos Barões de Massinga, Miss Ranchor, que jogou no Nkomati de Chinavani entre 2019 e 2020, antevê jogo difícil para os Barões ante uma equipa com alguma mística no futebol nacional. A Miss alerta que o Nkomati é um clube bem estruturado e muito competitivo.
10: Com todo o respeito, o Nkomati de Chinavani é uma equipa bem organizada, é um clube bem organizado. Eu conheço bem a casa. Sabemos nós que eles vêm para cá para tentar arrancar um bom resultado de nós, mas do nosso lado também não vai ser diferente. Vamos ao jogo para poder ganhar o jogo, levar o Barões Futebol Clube a outra fase. E continuar, quiçá, na Taça de Moçambique a nível regional, até onde a gente puder.
9: A Miss Ranchor, meio-campista dos Barões de Massinga, que já jogou no Nkomati de Chinavani, antevendo o duelo desta tarde entre os dois conjuntos para a Taça de Moçambique, fase regional sul.
0: O presidente da Comissão de Solidariedade Olímpica de Moçambique e da Federação Moçambicana de Voleibol, Mohamed Valá, considera as dificuldades financeiras como a causa principal de não qualificação de muitos atletas ou modalidades para os Jogos Olímpicos. Há pouco mais de 2 anos dos Jogos Olímpicos Los Angeles 2028, o país nada ou pouco fez para assegurar a participação de atletas em provas pontuáveis para qualificações para o maior certame desportivo do mundo. O presidente da Comissão de Solidariedade Olímpica de Moçambique e da Federação Moçambicana de Voleibol, Mohamed Valá, admite a possibilidade do país estar presente na próxima edição dos Jogos Olímpicos por via de convite.
11: Os atletas precisam de participar em vários eventos, eventos de controle, eventos para modalidades individuais, eventos que contam para o ranking. Exato. Eventos que vão servir de controle para aquele evento principal qualificativo. Mas é importante referir aqui que não podemos remediar essa situação, visto que estamos há dois anos e meio dos Jogos Olímpicos e ainda estamos a meio gás.
0: Em relação ao voleibol, Mohamed Valá acredita que com injeção financeira, a modalidade pode conseguir o apuramento para os Jogos Olímpicos.
11: Com potencial que temos, já estivemos em 2 finais de qualificação e perdemos, e se nós não nos desdobrarmos, podemos não ficar na final, vamos ficar em 3º, vamos ficar em 4º, vamos estar abaixo daquilo que já estivemos nos 2 últimos ciclos olímpicos, e a necessidade aqui de nossos jovens terem garantias de participar em eventos e poderem participar, porque já treinam.
0: Mohamed Valá, presidente da Federação Moçambicana de Voleibol, e aquilo que são as perspectivas da qualificação de atletas ou das modalidades para os Jogos Olímpicos de Los Angeles 2028. Estimado ouvinte, termina aqui o Jornal da Tarde. Desperta a dupla Vanessa Macam e Tomás Valói. Mas logo temos mais às 19 horas. Até lá.
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0: 13 horas e 16 minutos 30 segundos, o espaço informativo ficou para trás. Às 13h30, o Nós as Flores, o espaço dedicado aos nossos ouvintes de Palmo e Meio. Por ora, vamos aos comerciais.
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Moçambique. 13 horas e 22 minutos. 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

Ai, Maputo, tem Magumba, tem Matapa também. Bom apetite, se for esse o prato. Música de Sheila Jesuíta neste domingo à tarde. São 13 horas e 30 minutos.

amiguinho, sejas bem-vindo ao programa Nós as Flores, um espaço feito por crianças e para crianças, onde cada conversa traz um tema diferente que é importante para todos nós. Aqui aprendemos de forma simples e divertida sobre assuntos do nosso dia-a-dia, que ajudam a cuidar melhor de nós, dos outros e do mundo à nossa volta. Estás na companhia de Zulfaira Xavier na apresentação, Mana Verna das Humildas na sonorização e Titio Cremil do Comé na realização. No programa de hoje teremos um tema bastante importante, embora negligenciado por alguns. Falaremos acerca dos direitos e deveres das crianças. Os direitos da criança são um conjunto de garantias jurídicas, éticas e sociais fundamentais que visam a proteger todas as pessoas menores de 18 anos. Eles existem para assegurar que nós, as crianças, cresçamos num ambiente seguro, saudável, feliz e com dignidade, independentemente da nossa raça, cor, língua, religião ou origem social. Falar sobre os deveres das crianças não significa tirar-lhes a liberdade, mas sim ajudá-las a crescer. Os deveres são fundamentais para ensinar responsabilidade, cidadania, empatia e respeito pelos outros. Os direitos de uma pessoa terminam onde começam os direitos da outra, e são os deveres que ajudam a manter esse equilíbrio. Direitos da criança são direitos humanos universais adaptados especialmente às necessidades e à vulnerabilidade da infância. Este é o momento de irmos ao encontro de um tema musical para descontrairmos um pouco a nossa edição de hoje.

Voltamos depois de um belíssimo tema musical. Deveres na família e em casa é um dos deveres de nós as crianças. A casa é o primeiro lugar onde nós as crianças aprendemos a viver em sociedade, colaborar nas tarefas domésticas, zelar pela harmonia familiar. Também temos deveres na escola e na aprendizagem, deveres na sociedade e no ambiente.

0: Hoje falamos acerca dos direitos e os deveres das crianças. A casa é o primeiro lugar onde nós, as crianças, aprendemos a viver em sociedade. Os seus deveres incluem o respeito aos pais e aos cuidadores, colaborar nas tarefas domésticas, zelar pela harmonia familiar. Se a criança tem o direito à educação, ela também tem o dever de a valorizar, frequentar as aulas, estudar e fazer os seus deveres, respeitar a comunidade escolar, cuidar do material e do espaço. É momento este de acompanharmos a nossa primeira rubrica Assunto do Dia, onde os nossos amiguinhos do programa vão desenvolver um pouco mais o nosso tema de hoje.
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6: Olá, olá, olá, amiguinhos. Seja bem-vindo à nossa primeira rubrica, Assunto do Dia. Para hoje temos um tema muito especial, direito e dever das crianças. Vamos falar agora com a nossa primeira amiguinha. Olá, Dinércia.
7: Olá.
6: Como está sendo o seu dia?
7: Está sendo bom.
6: O que tens feito de especial?
7: De especial, passei e fui à igreja.
6: Sabes que todas as crianças têm direitos e deveres?
7: Sim, sei.
6: Conheces alguns deles?
7: Sim.
6: Pode mencionar alguns direitos da criança?
7: Os direitos das crianças são direito a ter um nome, direito a estudar.
6: O que acontece quando as crianças não têm desfrutado dos seus direitos?
7: Elas ficam menos inteligentes e menos espertas.
6: O que vem primeiro, Dinércia? Direito ou deveres da criança?
7: Direito.
6: Por quê?
7: Porque em primeiro lugar tem direito à vida.
6: Para quem vão seus beijinhos especiais?
7: Meus beijinhos especiais vão para toda a minha família.
6: Que desejas?
7: Um bom fim de semana.
6: Agora vamos falar com mais uma amiguinha. Olá, Stélia.
8: Olá.
6: Stélia, como está sendo o seu dia?
8: Está sendo bom.
6: O que fizeste antes de vir à rádio?
8: Acordei, brinquei e outras mais coisas.
6: Stélia, não foste à igreja?
8: Não.
6: Deus não gosta disso, sabes?
8: Eu sei.
6: Mas no próximo domingo?
8: Irei.
6: Stélia, conheces os direitos da criança?
8: Sim, conheço.
6: Pode mencionar?
8: Uma criança tem direito à vida, tem direito a ter uma família, a ter uma nacionalidade e outras mais coisas.
6: Stélia, tu achas que uma criança tem direito à liberdade de expressão?
8: Sim, eu acho, mas tem seus limites.
6: Stélia, direito à educação significa só ir para a escola ou tem a ver com aprender coisas que gostas?
8: Significa ir na escola, aprender e saber mais sobre a sua natureza e sobre a sua vida também.
6: Cuidar dos brinquedos e do material escolar é um dever. Por quê?
8: Porque tem a ver com a responsabilidade.
6: Muito bem. Para quem vão seus beijinhos especiais?
8: Vão para toda a minha família.
6: O que desejas?
8: Um bom final de semana.
6: Agora vamos falar com mais um amiguinho. Olá, Denilson.
9: Olá, Silvia.
6: Denilson, sabes que todas as crianças têm direito?
9: Sim, sei.
6: É importante ter direito.
9: Sim, é.
6: Conhece alguns direitos?
9: Sim, conheço.
6: Pode mencionar?
9: Direito à educação, direito a um nome, direito à família.
6: Se um direito não está sendo respeitado, o que tu deves fazer?
9: Devo procurar ajuda aos mais velhos.
6: Se uma criança passa fome, qual direito dela não está sendo respeitado?
9: Direito à alimentação.
6: Qual é o dever de uma criança dentro de casa?
9: O dever de uma criança dentro de casa é respeitar os mais velhos e ajudar nos trabalhos de casa.
6: Muito bem. Para quem vão seus beijinhos especiais?
9: Os meus beijinhos e abraços especiais vão para todos os amiguinhos que acompanham o nosso programa.
6: O que desejas?
9: Um bom final de semana.
6: Agora vamos falar com mais uma amiguinha. Olá, Kátia.
10: Olá, Silvia.
6: Como está o seu dia?
10: Eu estou passando muito bem o meu dia.
6: Kátia, conheces os deveres da criança?
10: Sim, conheço alguns.
6: Pode mencionar?
10: Uma criança tem o dever de ajudar com as tarefas diárias, como lavar prato, varrer o quintal, respeitar os mais velhos também, entre outras atividades.
6: Qual é o dever de uma criança dentro de casa?
10: Uma criança dentro de casa tem o dever de ajudar com as tarefas diárias, como também de respeitar os mais velhos.
6: Se uma criança não vai à escola, qual direito dela está sendo violado?
10: O direito à educação.
6: Cuidar dos brinquedos e do material escolar é importante?
10: Sim, é importante.
6: Por quê?
10: Porque nos ajuda a crescer com higiene, como também responsabilidade.
6: Para que servem os direitos e deveres de uma criança?
10: Os direitos e deveres de uma criança servem para que a criança cresça com educação, conhecimento e seja esperto, que saiba o que deve, como também o que não deve fazer.
6: Muito bem, para quem vão seus beijinhos especiais?
10: Vão para meu irmão Aires, minha mãe Sonia e meus irmãos, e também para todos os amiguinhos que estão a escutar este programa.
6: O que desejas?
10: Desejo muita sabedoria e conhecimento.
6: Amiguinhos, para trás a rubrica Assunto do Dia, onde tivemos a falar com este amiguinho sobre os direitos e deveres da criança. Tchau, tchau, até a próxima.
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Para trás fica a rubrica Assunto do Dia. Os direitos da criança são direitos humanos universais adaptados especialmente às necessidades e à vulnerabilidade da infância. O documento principal que os rege a nível mundial é a Convenção sobre os Direitos da Criança da ONU, adotada em 1989. Vamos agora acompanhar um poema muito especial que fala sobre os direitos e deveres da criança.

com uma flor. Criança quer sorrir, criança quer falar, criança quer ouvir, criança quer ser feliz. Viva a criança, obrigada.

voltamos depois de acompanhar um poema muito lindo e interessante. Brincar é um dos nossos direitos. Agora, vamos ao encontro de um tema musical e vamos dançar.

0: Olá, olá, amiguinhos. Seja bem-vindo à rubrica Na Minha Infância, onde iremos conversar com um tio que veio contar-nos um pouco sobre a história da sua infância. Boa tarde, tio. Como te chamas?
1: Boa tarde. Chamo-me José Luís Companhias.
0: De onde o tio é natural?
1: Sou natural da província de Inhamane, cidade de Inhamane como distrito.
0: Onde o tio passou a sua infância?
1: Graças a Deus, passei também a minha infância na província de Inhamane, distrito de Inhamane.
0: Com quem o tio viveu durante a infância?
1: A minha infância foi meio conturbada, vivi tanto com minha avó ou com meu pai.
0: Quais são as brincadeiras que o tio mais fazia durante a infância?
1: Eu era um brincalhão, mexia de tudo, mas brinquedos de carinho.
0: Será que o tio sabe fazer ainda brinquedos de carinho?
1: Com as ferramentas que trago dias de hoje, eu posso e sei fazer.
0: Se eu pedir para o tio fazer para mim um carinho, o tio fará?
1: Graças a Deus, faz.
0: Como foi o tempo da escola?
1: O aluno mais indisciplinado da escola, mas graças a Deus formei-me, estudei, fiz meu ensino básico sem problemas.
0: Qual foi o maior castigo que o tio teve durante a infância?
1: E o meu maior castigo foi meu pai ter que me dizer que não vou jantar porque não lavei panelas.
0: E por que o tio não lavou panelas?
1: Pela infância achei que fosse uma coisa de mulher, acendeu um homem, achei que isso não seria relevante.
0: Qual foi a disciplina que o tio mais gostava durante a infância?
1: A disciplina que eu mais gostei durante a infância, no ensino básico, era educação musical.
0: Será que o tio ainda sabe um pouco sobre a disciplina?
1: Tanto que hoje, minha querida, eu ainda toco guitarra e canto.
0: Será que o tio pode cantar um pouco para nós?
1: Obviamente, posso cantar e vou cantar se Deus quiser.
0: Será que o tio pode cantar agora?
1: Agora estou com um pouco de voz rouca porque tive um show antes de ontem, então a minha voz ainda não recompôs-se, mas há dias que se quiseres eu ainda vou cantar para ti.
0: Tudo bem, ficarei à espera desse dia. Quanto tempo o tio levava de casa para a escola?
1: Pouco menos de 10 minutos.
0: Qual foi o maior sonho que o tio teve durante a infância?
1: Sempre é ser eletricista.
0: Será que o tio conseguiu concretizar o sonho?
1: Graças a Deus, sim.
0: Com quantos anos o tio começou a trabalhar?
1: Pouco menos de 22 a 25 anos de idade.
0: Qual foi o maior desafio que o tio teve durante a carreira?
1: Ser técnico, eletricista, montador, trifásico. Porque inclui muita responsabilidade para um jovem que não veio de formação elétrica. Isso foi uma dificuldade, foi minha grande pedra pelo caminho.
0: Últimas considerações, beijinhos e abraços para quem vai.
1: Mando beijos para as minhas filhas, Masek e Pietra, minha esposa, Catarina, minhas amiguinhas de casa ao lado, Cíntia, Sinei, Isa, Judite, mais outras que posso aqui estar a esquecer os nomes.
0: Amiguinhos, para trás da rubrica Na Minha Infância, onde aprendemos muito, despeço-me com promessa de cá estar numa próxima oportunidade. Tchau.

Chegamos ao fim do nosso programa. De recordar ao amiguinho aí em casa que estivemos a falar acerca dos direitos e deveres da criança. Nós, crianças, não podemos nos focar apenas nos nossos direitos e nos esquecermos dos nossos deveres. Assim como os papais não devem negligenciar os nossos direitos e apenas focarem-se nos nossos deveres. Despede-se Zulfaira Xavier, que esteve na apresentação, Mana Verna da Jumilda na sonorização, Titio Cremil do Comé na realização e uma vasta equipa que tornou possível a realização desta linda edição. Para a semana tem muito mais. Tchau, tchau!

13 horas e 55 minutos e meias, 14 as notícias, para trás mais uma edição do Nós as Flores. Banda Cacana, Maglei Sani.

0: banda que cana este tema intitulado Maglia Sani. Hora certa, 14, em Moçambique.
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0: Ouvindo-se a sua atenção às notícias a esta hora, apresentadas por Adérito Lipang. Mais uma vez, boa tarde.
1: Boa tarde, Ivanobe Dias e ouvinte. O presidente da República defende que o país deve mobilizar esforços para o estabelecimento de capitais temáticas para o desenvolvimento equilibrado do setor do turismo. Daniel Chapo defendeu este posicionamento hoje na cerimónia de abertura da quinta edição do Presidential Golf Day, First Lady Golf Classic and Kids Golf Series, que têm lugar na cidade de Maputo. O presidente da República disse que em 2025 o setor do turismo recebeu cerca de 1,2 milhões de visitantes. Cifra que reforça uma trajetória de recuperação e crescimento acima dos níveis registrados nos anos anteriores.
2: Somos um país com mais de 2.700 quilômetros de costa, banhada pelo Oceano Índico, com ilhas de rara beleza mundial, parques naturais de referência internacional, uma rica diversidade cultural e gastronômica e uma população jovem, dinâmica e empreendedora. Poucos países no mundo podem oferecer, numa experiência, praias paradisíacas, águas cristalinas, reservas de fauna bravia, patrimônio cultural invejável, gastronomia singular e hospitalidade genuína. É esta combinação única que queremos transformar numa vantagem competitiva para o desenvolvimento deste nosso belo Moçambique. É por isso que olhamos para o turismo não apenas como um setor econômico, mas como uma plataforma de transformação nacional capaz de gerar emprego, principalmente para a mulher moçambicana e a juventude, que são a maioria da nossa população, estimular o empreendedorismo, atrair investimento, fortalecer as nossas comunidades locais e promover a imagem de Moçambique além fronteiras.
1: Ainda hoje, o chefe do Estado participa no jantar oficial da gala Presidential Golf Day e First Lady Golf Classic deste ano. Maputo acolhe a partir de amanhã a 5ª Conferência Nacional das Comunicações, subordinada ao lema Comunicações como pilar da transformação digital em Moçambique, conectividade, inclusão e resiliência. O comunicado recebido na nossa redação indica que a atividade é promovida pelo Ministério das Comunicações e Transformação Digital através da Autoridade Reguladora das Comunicações, que tem a duração de 2 dias. De acordo com o documento, a conferência insere-se no contexto dos esforços do governo para acelerar a transformação digital do país, afirmando-se como uma plataforma de reflexão e partilha de experiências sobre os desafios e oportunidades do setor. O secretário-geral da Frelimo saúda a institucionalização da Feira Econômica de Nampula como um evento que vai catapultar a melhoria das condições de vida da população. Shaquille Abubakar salientou que há necessidade de reinvenção das províncias para a promoção do desenvolvimento local. Shaquille Abubakar falava este domingo aos membros e simpatizantes da sua formação política à sua chegada em Nampula, a convite do governo provincial para participar da Feira Econômica de Nampula, que arranca esta segunda-feira.
3: É uma feira bastante importante e vem responder àquele que tem sido o chamado do nosso presidente, o camarada Daniel Francisco Chapo. As províncias têm recursos, têm capacidade e têm a obrigação de se reinventar para promover o desenvolvimento local. Por isso é que nós viemos testemunhar, viemos encorajar a província de Nampula para que este caminho que estão a seguir, este caminho que estão a desenhar com a FENA, possa resultar na melhoria de condições de vida da nossa população.
1: O secretário-geral da Frelimo saudou na ocasião a institucionalização da feira econômica, que, na sua opinião, vai catapultar a melhoria das condições de vida da população. E a província de Cabo Delgado realiza esta segunda e terça-feira já a sua Conferência Internacional sobre Industrialização e Agronegócio, com um diagnóstico claro sobre a urgência de fortalecimento do seu parque industrial. Atualmente, o parque industrial da província é caracterizado pela forte predominância de micro e pequenas indústrias de transformação. O diretor provincial da Indústria e Comércio, Alson Banz, destacou que a moagem de milho, panificação, carpintarias e a produção de sal continuam a liderar o tecido empresarial de Cabo Delgado. O único pecado de Dom Jaime é o título da obra lançada, a título póstumo que reflete o contributo do antigo arcebispo da Beira na busca de paz e reconciliação nacional. A obra, da autoria do jornalista Gabriel Mukutubua, procura eternizar o legado do prelado, falecido em 2016, cujo papel nas negociações que conduziram ao fim da Guerra dos 16 Anos foi preponderante. O lançamento está previsto para julho na cidade da Beira. Breve nota do estrangeiro, o primeiro-ministro britânico Keir Starmer deverá apresentar a sua demissão esta segunda-feira e definir um calendário da sua saída. A saída de Keir Starmer já era conjectada por vários jornais locais devido à forte pressão por parte dos deputados trabalhistas. O prefeito da Grande Manchester, Andy Burnham, é o nome mais provável para a eventual sucessão de Keir Starmer. Foram as notícias das 14 às próximas, quando forem 18 horas.

Renovado de uma tarde feliz e também de uma feliz audição. Vamos preencher esta última meia hora do nosso encontro com música diversa. 14:07. Gorowane, Shizambiza.

Mesmo para matar saudades, os Ngola Brothers fizeram-se aqui a esta nossa pista sonora até às 14h30 com Cuidado com o Burro Velho. Original do professor Omar, aqui Cool & James, Cinema Coça, a caminho das 14h30. São 14h19.

Mwana, sina makosa. 14:25. Cooler Jams. O nosso primeiro período em português está praticamente acabado. Nada mais nos resta senão agradecer a companhia que o amigo ouvinte que dispensasse. Antecipadamente ficam as despedidas do comunicador Febo Artial. Até uma próxima oportunidade, se Deus quiser. Passe bem o resto do dia de domingo, dia de final de semana, marcando o final. Alex Júnior, coragem. Às 14:30, o domingo desportivo. Votos sinceros para que tenha um excelente dia. 21 de junho, o ano 2026.

dentro do binóculo, veneta atrasado, atenção, Chiquinho tenta remate, já está na alguém. Ferreira tira golo! Super chacana!

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2: Aldo Moamba, falando-nos do ponto de...
1: Júlio Mavota?
2: Doenças que têm assolado este distrito neste ponto da província de Maputo.
1: Está aqui lá, a campo e a Afrin?
0: Bom... 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
0: 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Anda primeiro, 2 minutos e aí, calutaca. 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Com a boia do nono. Aqui, ele do nono, está fazendo o furo, está uma boa, está no

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era big, tu tem que apertar o bolo de amaceno com aquela jeitosa teca. Jeitosa teca irá ganhar mais cedo, vamos que ele seja o bolo de caubito. Tu tem que com aquela cena, não opera. 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A finalidade, a unha 1-0, e canela cair. 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

0: Ferroviário de Maputo 0, Ferroviário da Beira 1, Associação Desportiva de Pemba 0, Associação Black Bulls, Associação Desportiva de Vilanculo 1, Machaquene 0, Xingal de Tete 0. 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
1: Ya, nina Akil Marcelino, muta ganhito wa Beira. Akil? Bom, não fala Xangana. Bom, vou lá, vou lá, vou Akil, como é que viu a tua equipe?
2: Depois chegamos quarta-feira, jogar hoje também não é fácil, mas pronto, os jogadores portaram-se bem. Cansaço mental, físico começou a aparecer também durante o jogo. Eu acho que foi uma vitória justa. Podíamos ter marcado mais já no final, tivemos 3 oportunidades para matar o jogo, não conseguimos matar. E estamos parabéns pelos 3 pontos. Agora é tentar recuperar o título para o próximo jogo.
1: Bom, Aquilo, a Ferroviário de Maputo entrou derrubante, mas quem marca o gol é o Ferroviário da Beira.
2: Sim, sim, o jogo é assim, tem momentos de jogo. Há momentos que o Ferroviário de Maputo esteve bem, há momentos que nós tivemos melhor. Portanto, nós já cruzamos um bocadinho o cansaço já no final. É natural. Isso é natural de quem está a fazer 2 jogos em 4 segundos.
1: Bom, o Ferroviário da Maputo, o Ferroviário da Beira. Bom, com um pilum pilum lá no... Vamos seguir aqui, Marcelino. 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E na asco de ninguém lhe faz gol. Aquilo, Marcelino, é que ele já, aquele saco... Está em checa com a bola. Portanto, quem sabe, vai que vai com mais choco a marca, ele vai numa comeca cá, a machete. 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

0: 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São 18 horas no país.
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2: Boa noite, Helena e ouvinte. O Presidente da República defende que o país deve mobilizar esforços para o estabelecimento de capitais temáticos para o desenvolvimento equilibrado do setor do turismo. Daniel Chapo defendeu este posicionamento este domingo na cerimónia de abertura da 5ª edição do Presidential Golf Day, First Lady Golf Classic e Kids Golf Series, que tem lugar na cidade de Maputo. O Presidente da República disse que em 2025 o setor do turismo recebeu cerca de 1,2 milhões de visitantes, cifra que reforça uma trajetória de recuperação e crescimento acima dos níveis registrados nos anos anteriores.
3: Somos um país com mais de 2.700 quilômetros de costa, banhada pelo Oceano Índico, com ilhas de rara beleza mundial, parques naturais de referência internacional, uma rica diversidade cultural e gastronômica e uma população jovem, dinâmica e empreendedora. Poucos países no mundo podem oferecer, numa experiência, praias paradisíacas, águas cristalinas, reservas de fauna bravia, património cultural invejável, gastronomia singular e hospitalidade genuína. É esta combinação única que queremos transformar numa vantagem competitiva para o desenvolvimento deste nosso belo Moçambique. É por isso que olhamos para o turismo não apenas como um setor económico, mas como uma plataforma de transformação nacional capaz de gerar emprego, principalmente para a mulher moçambicana e a juventude, que são a maioria da nossa população, estimular o empreendedorismo, atrair investimento, fortalecer as nossas comunidades locais e promover a imagem de Moçambique além fronteiras.
2: Presidente da República Daniel Chapo e o potencial do país no setor do turismo. Maputo acolhe a partir de amanhã a 5ª Conferência Nacional das Comunicações, subordinada ao tema Comunicações como Pilar da Transformação Digital em Moçambique, Conectividade, Inclusão e Resiliência. O Central indica que a atividade é promovida pelo Ministério das Comunicações e Transformação Digital através da Autoridade Reguladora das Comunicações e tem a duração de 2 dias. A província de Cabo Delgado realiza esta segunda e terça-feira a sua Conferência Internacional sobre Industrialização e Agronegócio, com um diagnóstico claro sobre a urgência do fortalecimento do seu papel industrial. Atualmente, o parque industrial da província é caracterizado pela forte predominância de micro e pequenas indústrias de transformação. O diretor provincial da Indústria e Comércio, Alton Bans, destacou que a moagem de milho, panificação, carpintarias e a produção de sal continuam a liderar o tecido empresarial naquela região. O secretário-geral da Frelimo saúda a institucionalização da Feira Económica de Nampula como um evento que vai catapultar a melhoria das condições de vida da população. Shaquila Abubakar salientou que há necessidade da reinvenção das províncias para a promoção do desenvolvimento local. Shaquila Abubakar falava este domingo aos membros e simpatizantes da sua formação política à chegada em Nampula, convite do governo provincial para participar da Feira Económica de Nampula, que arranca esta segunda-feira.
4: É uma feira bastante importante e vem responder àquele que tem sido o chamado do nosso presidente, o camarada Daniel Francisco Chapo. As províncias têm recursos, têm capacidade e têm a obrigação de se reinventar para promover o desenvolvimento local. Por isso é que nós viemos testemunhar, viemos encorajar a província de Nampula para que este caminho que estão a seguir, este caminho que estão a desenhar com a FENA, possa resultar na melhoria de condições de vida da nossa população.
2: O secretário-geral da Frelimo saudou na ocasião a institucionalização da Feira Económica, que, na sua opinião, vai catapultar a melhoria das condições de vida da população. Atualidade internacional. O primeiro-ministro britânico Keir Starmer deverá apresentar a demissão ao cargo esta segunda-feira e definir um calendário para a sua saída. A saída de Keir Starmer já era cogitada por vários jornais locais devido à forte pressão por parte dos deputados trabalhistas. O tempo, a cidade de Lixinga, poderá ser esta segunda-feira mais fresca do país, com a temperatura máxima de 22 graus centígrados prevista. Chimoio, 23 graus. Inhambane, 25 graus. Para Xai-Xai e Vilanculo, prevenção máxima de 26 graus centígrados. Maputo e Quelimane, 27. Beira e Tete, prevê-se a temperatura máxima de 28 graus centígrados. Apresentamos as notícias próximas às 18 horas e 19 horas e 30 minutos inseridas no Jornal da Noite.

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1: 18 horas e 6 minutos, Rádio Moçambique a transmitir dos estúdios em Inhambá, na emissão de domingo, dia 21 de junho de 2021.
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2: Relógio a marcar 18 horas e 12 minutos, abrimos assim o espaço de música e vamos até a hora 19, foi com Tim Manyemban a fazer aqui uma homenagem ao grande Suaito, um grande músico que encantou aqui na província e até um pouco fora desta província. Infelizmente, rapidamente não continuou a fazer o furor da música boa que estava a trazer e a animação que trazia para os seus fãs, porque passou desta para outra. Infelizmente, acontece e acontecerá com qualquer um, vai passar da vida ativa para a morte. Aconteceu assim com o Suaito, e aqui a homenagem dos seus pares, os músicos que trouxeram este Suaito. Estamos a trazer música, acompanhando os modos 20 até 19, para o Jornal de Inhambane.
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0: São 8 horas e 19 minutos, Tio Ferro, música de Pandam Jeque, num dos distritos do sul do oeste da província de Nhamban.
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0: Domingo, dia 21 de junho de 2026, animação aqui na Rádio Moçambique.
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18 horas e 42 minutos, noite bonita de domingo, hoje, dia 21 de junho de 2026, e trazendo aqui a animação sua, estimado ouvinte, nesta noite com música e boa música.

0: Sambalamina, música de um ícone da música moçambicana, Roberto Chitonzo, a relatar aqui um pouco daquilo que se tem acontecido por muitas das regiões desse país, em nome do progresso. No país são 19 horas.
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0: A sua atenção, senhor ouvinte, à transmissão da segunda edição do Jornal Provincial.
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0: Ora, viva muito. Boa noite. A ministra de Educação e Cultura, Samaria Tovela, lança amanhã oficialmente a 16ª edição do Festival Nacional de Jogos Coletivos Escolares em Embano 2026. Barões Futebol Clube de Massinga perde em casa no prolongamento por 2-1 no campo municipal de Machiche, em jogo a contar para a fase regional sul da Taça Moçambique em futebol. A expansão do consumo de gás doméstico canalizado na região norte da província de Inhambane está a contribuir para reduzir a destruição do meio ambiente. São tópicos do Jornal da Noite. Vanessa Macamos está na edição da apresentação. Tomás Valoi na sonorização. Bem-vindo e ótima escuta. Bem-vindo ao jornal. A ministra de Educação e Cultura, Samaria Tovela, lança amanhã oficialmente a 16ª edição do Festival Nacional de Jogos Esportivos Escolares em Embane 2026. O festival está previsto para 30 de agosto a 6 de setembro próximos. A cerimónia terá lugar na cidade de Machiche antes do lançamento oficial do festival. A ministra de Educação e Cultura orienta um encontro com os empresários e parceiros do setor no âmbito de preparação da maior festa do desporto escolar. O objetivo do encontro é aproximar os empresários neste movimento e fazer-lhes perceber a necessidade de se juntar na organização, fornecimento de produtos e serviços para o sucesso desta festa do desporto escolar. Barões Futebol Clube de Massinga perde em casa no prolongamento por 2-1 e o jogo teve lugar no campo municipal de Machiche, a contar para a fase regional sul da Taça Moçambique em futebol. A história do jogo já a seguir com Avelino António.
1: Os Barões de Massinga estão fora da Taça de Moçambique. O carrasco dos magnatas chama-se Nkomati de Chinavani, que venceu a eliminatória por 2-1 este domingo em pleno municipal da Machiche. Os Barões até marcaram primeiro por Stélio, ainda na primeira parte. Na segunda, os açucareiros empataram e forçaram o prolongamento, onde viriam a aniquilar os magnatas com golo açucarado de Carlitos no último minuto. Carlitos, antigo extremo do Ferroviário de Nhambane, Bila Shopping de Massinga, dedicou o golo a duas figuras importantes na sua carreira.
2: Primeiro, dedico a Deus, porque Ele é que vem me suportando dia após dia, vem me dando suporte e muita força. E segundo, meu pai, que sempre acredita em mim. E vamos continuar a trabalhar para vermos se conseguimos passar para outra fase.
1: Resignado, o treinador adjunto dos Barões de Massinga, Manito Marandi, indicou que a equipa cometeu erros no meio campo.
3: É onde houve tantos problemas para perdermos esse jogo. Se o nosso meio campo estivesse em dia, não perdíamos o jogo. Mas deu para competir, perdemos. Não temos muita coisa para reclamar. Perdemos.
1: Agora as baterias todas estão viradas para o campeonato, tem jogos em atraso. Gostava que para já fizesse a antevisão do jogo da próxima semana, ao meio de semana.
3: Nós vamos lá para competir, vamos receber o ADV, vamos jogar. Ele também está numa boa posição, o jogo vai ser um jogo bem jogado e renhido. Nós temos isso na nossa mente, que o jogo é um bocado complicado.
4: Queremos ganhar.
3: Sim, temos que ganhar. Jogamos em casa, não há outra coisa para fazer, temos que ganhar, estamos dentro de derrotas, temos que tentar resolver as nossas derrotas, mudarmos.
1: Rescaldo do jogo Barões de Massinga 1, Nkomati de Chinavani 2, para a Taça de Moçambique, fase regional sul.
0: Edio. Jornal da Noite no seu receptor. A expansão do consumo de gás doméstico canalizado na região norte da província está a contribuir para reduzir a destruição do meio ambiente. Efraim Macetel.
5: O avanço da rede de gás canalizado no norte da província de Inhambane está a contribuir na conservação da biodiversidade e na redução da pressão sobre os recursos florestais. O diretor do Serviço Provincial do Ambiente, Renato Bata, destaca o impacto positivo e aponta o projeto como um aliado estratégico na mitigação do desmatamento na região. Atualmente, o fornecimento de gás canalizado abrange os distritos de Vilanculo, Inhassoro e Govoro. Nestes distritos da província, o projeto já conecta mais de 3 mil famílias que deixaram de depender do carvão vegetal e da lenha, como principais fontes de energia doméstica. A transição energética destas comunidades tem tido um reflexo direto na proteção das florestas locais, reduzindo significativamente o abate indiscriminado de árvores para a produção de combustível lenhoso. O diretor do Serviço Provincial de Ambiente em Inhambane refere que o desafio e a meta passam por expandir e consolidar esta alternativa energética, garantindo que o ecossistema saia fortalecido a longo prazo.
4: Para os consumidores, já relatam um custo relativamente baixo, então achamos que a distribuição, a utilização do gás pelas famílias tem contribuído para a proteção da natureza.
5: O diretor do Serviço Provincial do Ambiente em Inhambane, Renato Bata, e o uso de gás canalizado que está a contribuir para a conservação da biodiversidade florestal.
0: 19:07. Vamos agora à reportagem sobre o papel das empregadas domésticas na voz de Flávia Acetela.
6: Ouvinte, hoje para homenagear as nossas secretárias do lar. Sim, afinal, em Moçambique, o trabalho doméstico configura a espinha dorsal de muita casa. Mas, infelizmente, é um dos trabalhos mais invisíveis na escala das profissões. A lei do nosso país, 8/2020, garante salário mínimo do setor. Um dia de folga por semana, férias 13º e horário de 8 horas por dia. Mas, infelizmente, a lei não é cumprida na maior parte das vezes, como explica Maria José, representante das domésticas na cidade de Inhambane.
7: Aqui em Inhambane é a província mais pobre, posso dizer assim, porque outras províncias estão a se sentir bem, mas nós aqui, nada, nós estamos a se sentir bem.
6: A lei não é cumprida desde o salário até as férias?
7: Não é. Férias até, mais ou menos, existem patrões que aceitam. Mas a maioria, nada. Não quero cumprir. Não é porque não assistem, assistem.
6: O valor estipulado pela lei para o serviço doméstico é de 5.769 meticais por mês. Mas, infelizmente, este salário configura uma grande miragem. Na província de Inhambane, por exemplo, tem empregadas domésticas que chegam a receber apenas 700 meticais, como explica a nossa convidada.
7: Aqui em Inhambane ainda não temos salário, são conversações.
6: São conversações?
7: Por enquanto.
6: E os salários chegam a partir de quanto para quanto aqui em Inhambane?
7: Começa de 1.502.
6: É possível uma trabalhadora doméstica trabalhar 30 dias e só receber 1.500?
7: Mesmo 700 meticais recebe.
6: Mas temos alguns patrões que estão dentro da lei e chegam a pagar estes 5.700?
7: 5.700 não. 4, 5, 6. Há patrões que dão. Conheço patrões que dão esse dinheiro. Mas a maioria, nada. Pior na Massinga são 700 mil meticais. É salário de pessoal esse aí.
6: Depois de 30 dias?
7: Depois de 30 dias.
6: A lavar, cozinhar,
7: sim,
6: passar?
7: Até houve uma vez que eu estávamos reunidos com patrões. Eu disse, falávamos de salário, salário. Era um seminário. Então, eu disse, não. Então, o nosso pedido é de nos deixar a gente trabalhar como diaristas, porque se eu trabalho 2 dias na tua casa, já tenho 2. Trabalhar em casa do senhor Nelson, tenho 2. Trabalhar em casa da dona Maria, tenho 2. Aí já tenho 6. Mas os patrões querem que a gente acabe todo dia de 30 dias aqui. Mas se fizessem isso, a pessoa que não aguenta dar esse salário, o que faz como diarista?
6: Não precisa ter.
7: Mas também não aceita.
6: 4 horas ou 8 horas.
7: Mas mesmo com isso, não aceita, minha querida. Temos que ficar mesmo 30 dias. Para ganhar 2.
6: Apesar dos percalços, desistir nunca será opção.
7: Felizes não estamos, só que vamos fazer o quê? Não temos como, temos que trabalhar. Vamos dar esse pouco. O problema de trabalhador não vai até 35, como dizem, embora não exista nada. 30, você vai receber. Nunca ultrapassam. Se ultrapassar, são 2 dias, 3 dias. Mas para ficar 1 mês, 2 meses sem salário, é nada. Aquele pouco, vão te dar. A nossa felicidade é essa.
6: Nunca atrasa, nunca falha.
7: Não, nada. Nunca atrasa ou nunca falha.
6: E uma mensagem...
7: É a nossa felicidade que nós temos.
6: Uma mensagem para todas as secretárias do lar que nos ouvem neste momento.
7: Eu estou a apelar aos meus colegas trabalharem bem, respeitarem os patrões, trabalhar bem, aqueles que são babás, tratar bem dos filhos do dono, é o que estou a pedir. Também pedir aos patrões, pelo menos, para nos aumentar um pouco, porque salário nosso mesmo é criança.
6: Engana-se quem pensa que o trabalho doméstico está associado ao analfabetismo e à falta de escolaridade. Hélia Armindo, 36 anos de idade, licenciada em Gestão de Hotelaria e Turismo pela Universidade Eduardo Mondlane de Inhambane, conta uma história diferente. Com um certificado de licenciatura na mão, por anos, sem um emprego à vista, escolheu dizer sim ao serviço doméstico por anos e não se arrepende.
8: Dizer porque que eu aceitei trabalhar no emprego de babá, mesmo com a licenciatura, e mesmo pela conjuntura do nosso país. E tem uma coisa interessante que meu pai sempre me ensinou desde criança. O importante é o dinheiro, não importa de onde ele vem. Não fazendo mal para ter dinheiro, mas não importa o tipo de trabalho. Meu pai sempre me ensinou a valorizar os resultados que o trabalho ele nos proporciona. Então, não importa que tipo de trabalho ele seja. Então, esse trabalho de babá me dava uma recompensa no final e eu era agradecida por isso. Enquanto isso, eu ia batendo as portas para conseguir encontrar alguma coisa na minha área. Mas enquanto essa coisa não viesse, eu me concentrava e me contentava com aquilo que tinha, porque mesmo para ter um emprego de babá em Moçambique não é uma coisa simples. Então, eu me sentia agradecida e muito agraciada. Acho que é porque meu pai já tinha trabalhado isso bem antes na minha infância, que era a mudança de mentalidade. O emprego, o importante é que ele fosse honesto, justo, então era necessário.
6: Hoje, numa posição melhor, exorta a juventude a se manter humilde e a entender que as jornadas nem sempre cumprem as nossas expectativas.
8: Nós não nascemos grandes. A única pessoa que ouvimos relatos que ela nasceu grande é Adão. Tudo começa de pequeno. Então, não desprezar os pequenos começos, porque lá em frente eles nos trazem grandes resultados. Então não despreze esses pequenos começos, não despreze esse trabalho de quintal, não despreze esse trabalho de babá, não despreze trabalho desde que te dê dinheiro. O importante é que é o dinheiro para suprir tuas necessidades. Não concentra-te nisso.
6: Alcídio Januário, representante da Organização dos Trabalhadores de Moçambique, Central Sindical, apela.
9: Dizer que a classe não está muito bem em termos de cumprir em condições de trabalho. Uma empregada doméstica precisa de estar bem equipada, tem que ter sapatos adequados, em caso de qualquer queimadura, para poder se defender. E material próprio à cozinha. Muitas das vezes só a empregada já tem que a própria vassoura para varrer o quintal, ela tem que trazer da sua casa. Os salários também são precários. O importante é que a UTMV é porque já conseguimos criar esta organização, este sindicato dos empregados domésticos. Para podermos, é uma guerra que insiste. Quando se cria uma organização é para sair à guerra. Estão de guerra com os seus patrões para poderem construir este avanço de estarem bem. Então, a organização está lá. A OTM está lá para apoiar este sindicato. Apoiar também os patrões em caso de não conhecer o local onde devem adquirir os empregados domésticos, as empregadas domésticas. Ajudamos esses patrões a indicar onde é que está a se situar as empregadas. De momento estão sediadas mesmo na UTM Central Sindical.
6: Estimado ouvinte, as secretárias domésticas têm direitos. O trabalho doméstico não é um favor. É uma profissão, como toda outra, que merece cuidado e responsabilidade. Valorize estes homens e mulheres que dedicam tempo no cuidado do lar. Cozinhar, cuidar de crianças, idosos, limpar, passar, trazer amor e paz ao lar, todos os dias é um trabalho que merece aplausos e agradecimentos.
0: Estimado vinho, termina aqui o Jornal da Noite. Desperta dupla, Vanessa Macamo e Tomás Valoi. Bom início da semana.
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1: 19 horas e 16 minutos, esta continua a ser a Rádio Moçambique a transmitir dos estúdios em Inhambane, emissão da noite de domingo 21 de junho de 2026. Depois do Jornal de Inhambane, a nossa página publicitária.
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1: São 19 horas e 18 minutos, às 19h30 temos o Jornal da Noite e é transmitido em cadeia nacional. Até lá. A música é nossa e a proposta.

0: 19h30, passamos a transmitir em cadeia com antena nacional o Jornal da Noite.
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0: Boa noite. Governo coloca a Estrada Nacional número 301, que liga Matambo a Songo, na província de Tete, no lote das vias que passaram a ter portagem. A rodovia está em reabilitação. No estrangeiro, morreu o ex-presidente de Timor-Leste, Francisco Guterres Luolo. Começa agora o Jornal da Noite. Nelson Muando está na apresentação e Moussa Gigalibo na sonorização. Fique conosco. É bem-vindo. O presidente da República, Daniel Chapo, dirige esta segunda-feira em Maputo a cerimónia de abertura da 5ª Conferência Nacional das Comunicações, subordinada ao lema Comunicações como pilar da transformação digital em Moçambique, conectividade, inclusão e resiliência. A conferência realiza-se durante 2 dias e insere-se nos esforços do governo para acelerar a transformação digital no país, indica um comunicado. O mesmo documento salienta que o evento reúne decisores políticos, entidades reguladoras, operadores do setor académico, representantes da sociedade civil e parceiros nacionais e internacionais, proporcionando um espaço de diálogo sobre o futuro das comunicações e transformação digital em Moçambique. A realização deste encontro contribuirá para posicionar Moçambique no mapa digital global, evidenciando os progressos alcançados no desenvolvimento das comunicações e na transformação digital, ao mesmo tempo que abre oportunidades para o estabelecimento de novas parcerias, promoção da inovação e mobilização de investimentos em infraestruturas digitais, refere o mesmo documento. O governo reitera a aposta nas empresas privadas do setor da construção civil para continuar a erguer infraestruturas estatais resilientes. Adverte ser preciso assegurar a qualidade das mesmas. Jornalista Leiton Silva.
1: A vulnerabilidade de Moçambique aos desastres naturais, como inundações e ciclones, aumenta a necessidade de se garantir qualidade nas obras. As palavras são do secretário permanente do Ministério das Obras Públicas, Habitação e Recursos Hídricos, Hélio Bans, segundo o qual deve-se elevar os padrões de engenharia para a construção de infraestruturas resilientes às alterações climáticas. Falando este sábado na Beira, durante a gala dos 25 anos da criação da Associação dos Empreiteiros de Construção Civil e Obras Públicas de Sofala, Hélio Bans disse que a maior parte das infraestruturas públicas e privadas que são destruídas anualmente por calamidades naturais não têm qualidade nem a componente de resiliência.
2: Para o governo, a Associação Empresarial dos Empreiteiros e Consultores de Obras Públicas de Sofala é um parceiro estratégico no desenvolvimento de infraestruturas públicas, pois é também com esta organização empresarial que se abordam soluções inovadoras para responder aos desafios que o país enfrenta no domínio das obras públicas, particularmente num contexto marcado pelas exigências e pelos impactos cada vez mais severos das mudanças climáticas. O governo de Moçambique tem vindo a implementar um conjunto de reformas estruturantes com o objetivo de tornar o setor de obras públicas mais eficiente, transparente e atrativo ao investimento.
1: O presidente da Associação Provincial dos Empreiteiros de Construção Civil e Obras Públicas de Sofala, Meca Armando, apresentou as preocupações da classe com destaque para a concorrência desleal em concurso das obras do Estado.
3: Os maiores desafios agora é a oportunidade em grandes projetos. Sabemos que os grandes projetos muitas das vezes são entregues a empreiteiros estrangeiros, né? E nós estamos a fazer eventos do género a expor o nosso empresariado do setor de construção civil como forma de fazer entender ao setor público e dar a garantia que existem empreiteiros com capacidade técnica, financeira e ao nível de equipamento que têm o know-how.
1: Presidente da Associação Provincial dos Empreiteiros de Construção Civil e Obras Públicas de Sofala, Meca Armando, discursando no discurso da gala dos 25 anos da agremiação. Laiton Sifa, da Beira.
0: E a Estrada Nacional número 301, que liga Matambo a Songo, na província de Tete, vai beneficiar do programa de autossustentação. Com esta medida, o governo pretende assegurar a manutenção permanente da rodovia. Ignácio Gamay.
4: Para viabilizar a implementação do programa, decorrem neste momento obras de construção de uma praça de portagem na zona de Mufa, infraestrutura que permitirá a mobilização de receitas destinadas à conservação e reabilitação contínua daquela via. O programa surge como resposta aos desafios decorrentes da degradação da estrada provocada pelo intenso fluxo de viaturas pesadas, pelo desgaste natural da infraestrutura e pelos efeitos de fenômenos climáticos extremos. Segundo o delegado da ANINTET, a N301 assume uma importância estratégica para a província e para o país, por servir de corredor estratégico para o transporte de equipamentos destinados aos grandes projetos energéticos. Entre os empreendimentos que beneficiarão diretamente da maioria das condições da transitabilidade da via, destacam-se a barragem da hidroelétrica de Caurabaça e o futuro projeto hidroelétrico de Mpandancua, deu a conhecer Vítor Maicolo. Além do setor energético, Maicolo disse que a estrada desempenha um papel determinante no desenvolvimento do turismo ao longo da Albufeira de Caurabaça.
5: Este projeto continua e está inserido no programa autossustentado de manutenção de estrada, então a portagem será operada nos termos deste programa para assegurar a manutenção desta infraestrutura. Temos uma estrutura diferenciada nos dois lotes, onde no lote 1 temos uma estrutura que consiste basicamente do leito de fundação, também teremos a subbase com solos naturais e depois temos a camada de base com tuvená, que é o material britado. E também teremos a camada de revestimento, que consiste de 5 cm de betão asfáltico. Prevê que a duração deste projeto seja de 20 anos. É o que foi desenhado, então esperamos que com a qualidade com que está a ser executada, tenhamos um desempenho aceitável para um período mínimo de 20 anos.
4: Com a conclusão da N301, espera-se um impulso significativo no desenvolvimento econômico dos distritos abrangidos, reforçando o papel de TET como um dos principais corredores logísticos e energéticos de Moçambique. Ignácio Gamay, Cidade de TET.
0: Está a acompanhar o Jornal da Noite da Rádio Moçambique, um jornal que daqui a pouco traz análise aos temas que marcaram ou que marcam a atualidade. A província da Zambézia testemunha esta segunda-feira o lançamento da Semana Internacional de Combate ao Consumo e Tráfico de Drogas. O facto acontece numa altura em que as autoridades assinalam um aumento da circulação e consumidores deste tipo de substâncias. Caetano Alberto.
6: 31 pessoas foram detidas no primeiro trimestre deste ano por consumo e tráfico de drogas na Zambézia. O diretor do Gabinete de Combate à Droga na Zambézia, Beato Dias, explica que a cannabis sativa, vulgo suruma, e metafetamina são as principais drogas em circulação na província. Beato Dias falava à Rádio Moçambique a propósito do lançamento esta segunda-feira da Semana Internacional de Combate ao Consumo e Tráfico de Droga, cuja data assinala 27 deste mês.
7: Do ano passado para cá, nós temos estado a apreender muita droga na província. Só para dar um exemplo, neste primeiro trimestre foram apreendidas 165 kg de droga, vulgo cannabis sativa. Não só tem estado a circular muita droga, o caso de metafetamina e outras drogas. Temos estado a acompanhar que a evolução das bocas de fumo, que têm estado a ser desmanteladas pelas autoridades competentes. No ano passado tivemos 12 detidos.
6: O nosso entrevistado aponta Kilimane, Gurue e Milange como sendo alguns distritos com elevado índice de consumo e tráfico de drogas.
7: Temos estado a nos preocupar. Os principais focos de droga neste momento na província é a cidade de Kilimane, cidade de Mucuba, Gurue e Milange. São as cidades que temos estado a apreender grandes quantidades de droga. Também temos estado a mapear aquilo que são produção de droga. As cerimônias centrais ao nível da província serão no distrito de Milange, no dia 27 de junho. Escolhemos este distrito por ser um distrito com ilícitos criminais referentes à questão da droga. Nós sabemos que na província da Zambézia tem estado a circular muita droga.
6: Beato Dias, diretor do Gabinete de Combate à Droga na Zambézia. Kilimane, Caetano Alberto.
0: Está a acompanhar o Jornal da Noite, segunda parte aos domingos, reservada à análise de assuntos que marcam a atualidade. Hoje a Direção de Informação de Moçambique traz três temas. Vamos falar da participação do Presidente da República, Daniel Chapo, no Fórum do Turismo em Angola. Igualmente vamos olhar para a visita do secretário-geral do ANC, o partido no poder na África do Sul, a Moçambique. Vamos também olhar para a guerra entre os Estados Unidos e o Irão, uma guerra que é levada a cabo também por Israel. Conosco para comentar este assunto está Dércio Alfazema. Dércio, muito boa noite. Primeiro tema que lhe convido a comentar é a participação do Presidente da República no Fórum do Turismo em Angola durante a semana que findou. Uma participação que terminou com o anúncio do Chefe de Estado de que o país vai acolher no próximo ano, em 2027, a próxima edição do Fórum Global do Turismo. No geral, Dércio, como é que analisa a participação de Moçambique neste fórum, representado ao mais alto nível?
8: Bom, boa noite, Moando. Boa noite a todos os ouvintes da Rádio Moçambique. Eu penso que foi e é sempre uma mais-valia a participação nesses fóruns. É onde a nata do turismo mundial está reunida para discutir aquilo que são os desafios do setor, as oportunidades e os constrangimentos e o que precisa ser feito. A questão da modernização do setor, portanto, os principais stakeholders estão lá, ao nível político, ao nível de investidores, ao nível dos provedores do serviço, entre outros. Então, é sempre uma oportunidade. E este encontro é organizado pela Organização Mundial do Turismo, portanto, que é uma agência das Nações Unidas. E o presidente, estando lá, também recebeu esta oportunidade de acolher o próximo evento no próximo ano. Então, valeu a pena de todas as formas, para além daquilo que é a atualidade dos debates que foram feitos, mas também a questão do prestígio de nosso presidente ter sido convidado, um dos convidados de honra, e poder interagir com estes atores, e os encontros em paralelos que também decorreram à volta desta conferência, e por fim temos esta questão de Moçambique ter que acolher no próximo ano. Então, eu penso que valeu a pena, até porque o turismo em Moçambique está no centro da prioridade governativa, como o caminho para diversificar a economia. Nós temos a província de Inhambane, que já foi politicamente declarada como a capital do turismo em Moçambique. Então, vale sempre a pena estar nestes fóruns.
0: Dércio, na sua análise, acha que vale a pena trazer estes tipos de eventos para o país? Angola acolheu agora, em 2027 será a vez de Moçambique. Em termos de ganhos práticos, quando acontecem esses eventos, o que é que se pode esperar? Nós esperamos, naturalmente, resultados imediatos.
8: Não, é sempre uma mais-valia. Por quê? Porque estamos a falar dos principais investidores ao nível mundial, global. E os principais decisores em termos de mecanismos internacionais que discutem sobre questões de turismo. Então, o país que acolhe sempre acaba estando mais exposto pela positiva para poder divulgar aquilo que são as suas potencialidades. Vai notar que Angola, por exemplo, aproveitou-se da realização desse fórum global para também aproveitar e realizar o seu Fórum Internacional de Investimento, aproveitando exatamente a presença desses atores que estavam lá para discutir essa questão de turismo. Então, caberá ao país se organizar, estruturar para maximizar o facto deste encontro decorrer aqui. E sempre estamos a falar de mais de 1000 pessoas que vêm participar. É também uma oportunidade para as nossas instâncias turísticas poderem acolher essas pessoas e mostrar aquilo que é a sua capacidade, o seu potencial para melhor servir, tendo em conta aquilo que são os padrões globais do turismo no mundo.
0: E a propósito do turismo, ainda hoje o Presidente da República participou do evento presidencial Golf Day, um evento que, segundo a Presidência da República, insere-se no esforço de promoção tanto do desporto, da convivência social e também do turismo. É um convite também para investidores internacionais, o potencial que o país apresenta nesta área?
8: Não, esta é outra plataforma importante também para espivitar a questão do turismo. Por quê? Porque este é um desporto de elite, de alto nível, e que nos países onde tem as condições apropriadas para que isto possa decorrer, normalmente os grandes empresários se organizam e vão lá participar em campeonatos, etc. E esta questão do Golf Day, Presidential Golf Day, é também um mecanismo para poder dar relevância e destaque e evitar também impulsionar a prática desta atividade desportiva. Então, esta data, este evento, é exatamente para casar essas duas componentes. Por um lado, a questão do turismo, a questão do desporto e este cometimento político para incentivar as pessoas, tanto para a dimensão de visitar Moçambique como um país que tem condições e que incentiva a prática de desporto, como também para que os investidores possam, por esta via, também poder canalizar as suas prioridades. E nós temos neste governo visto uma atenção muito grande que tem sido dada para questões que têm a ver com o turismo. Por quê? Porque o turismo é uma atividade económica que é muito inclusiva, não é? Para além de gerar emprego, depois expedita também as outras áreas, porque tem toda a infraestrutura do turismo que, ao ser desenvolvida essas infraestruturas, estamos a falar de estradas, estamos a falar da questão da educação, estamos a falar da questão da saúde, da questão da segurança, não só expedita o turismo, como também traz benefício direto para a população. E o governo tem estado a capitalizar e incentivar esta questão, não só para o turismo doméstico, mas também numa plataforma internacional e sobretudo regional, para que os turistas, ao virem visitar um país da SADC, possam também ter uma janela de oportunidades de outros países que possam, portanto, visitar aqui na nossa região.
0: Estamos a entrar já para o nosso segundo tema, e na semana que findou tivemos já a visita do secretário-geral do ANC, o Partido no Poder na África do Sul. É uma visita que acontece num contexto de xenofobia e também de preparação das eleições na África do Sul. A sua análise para o timing em que isto acontece, tendo em conta o número de moçambicanos que reclama da xenofobia e o número de moçambicanos que tiveram obrigatoriamente de regressar ao país por conta deste mal?
8: Não, olha, a Frelimo e a ANC têm relações históricas e são partidos que estão permanentemente em interação. Mas o contexto, o momento em que esta visita decorre, claramente que se torna incontornável trazer ao debate esta questão que tem a ver com a xenofobia. Mostra, de um lado, que a África do Sul, o governo, a ANC, não está a fazer vista grossa, está atenta às preocupações e o mal-estar que a questão da xenofobia tem estado a criar ao nível dos países da região e também dos partidos irmãos que deram a sua vida, deram um pouco de si para que a África do Sul pudesse conseguir chegar aonde chegou hoje. E vimos também nas palavras do secretário-geral da ANC, que eles também estão embaraçados, estão preocupados, reforçou a ideia de que não é um posicionamento oficial do governo da África do Sul, portanto a ANC não apadrinha isso, pelo contrário, tem estado a condenar e mostrar o seu distanciamento. Mas é preciso, claramente, e nós esperamos que o ANC e o seu governo façam um pouco mais para definitivamente conter estes ânimos e, acima de tudo, não continuar a haver situações em que os cidadãos de outros países, incluindo Moçambique, estejam expostos a uma situação de violência.
0: Darcy, não foi dito nada com relação a ao que saiu dos encontros, principalmente a porta fechada. Acha que o secretário-geral do ANC, Fikile Mbalula, veio dizer aos dirigentes de Moçambique, ao secretário-geral da Frelimo, também no encontro que teve com o Presidente da República, que vocês não se preocupem, daqui a pouco isto acaba e voltamos a ser novamente irmãos?
8: Não, com certeza que este assunto veio à mesa. E acredito que também tenha havido um cometimento, um compromisso e garantias por parte do secretário-geral do ANC para tranquilizar sobre aquilo que são as ações que estão a ser levadas a cabo. Há de se lembrar que a África do Sul, na semana passada, esteve a discutir a lei do trabalho, tudo no intuito de um conjunto de reformas que o governo sul-africano pretende levar a cabo para promover maior igualdade e travar estas situações de violência e de xenofobia que ocorrem sob pretexto de roubo de oportunidade dos sul-africanos. Este assunto claramente que foi colocado na mesa, mas a ANC e a Frelimo têm muitos assuntos a discutir, têm muitas questões por partilhar e claramente que este não foi o único assunto que foi discutido e não foi a única, com certeza, a única razão desta visita do secretário-geral da ANC.
0: Estamos a chegar ao fim deste espaço reservado aos comentários e o nosso terceiro tema relaciona-se com o desenvolvimento da guerra entre os Estados Unidos e Israel contra o Irão. Durante a semana que findou, foi anunciado um acordo que, entre outros, visava a reabertura do Estreito de Hormuz, mas Israel voltou a atacar o Líbano, um forte aliado do Irão, e ontem mesmo o Irão voltou a decidir encerrar a passagem por este estreito. Implicações ao nível global.
8: Olha, esse é um conflito que tem muitos vai e vens. É um avança e recua que não termina. E sempre num contexto de muita incerteza. Felizmente, foi assinado o memorando de entendimento. Haviam dúvidas sobre o arranque ou a retoma das negociações para que, com vista à assinatura do acordo final, mas vimos que o vice-presidente dos Estados Unidos, J.D. Vance, já viajou para a Suíça, penso que hoje mesmo já retomaram as negociações. Estão lá também a parte iraniana, bem como os mediadores, tanto do Paquistão, que também estão a mediar esse conflito. Agora, há outras questões e outros entretantos que, quanto a mim, não podem ser pretexto para se desviar daquilo que é o essencial das negociações. E esses entretantos são o quê? É, por um lado, o Israel, que é um ator central, até porque esta guerra, uma das razões era mesmo que tinha a ver com Israel, mas Israel não faz parte das negociações, não é? E depois temos o movimento Hezbollah, o Líbano, que também não faz parte das negociações. Isto mostra a partida que o Israel e o Hezbollah são grupos que são representados nos encontros pelos seus respectivos donos. Então, é preciso que haja serenidade, paciência e não se deixar levar por esses avanços e recuos para, portanto, se quebrar o ritmo das negociações e do diálogo, porque no final do dia é um conflito que está a afetar a todos, ao nível mundial. Estas hesitações do Irão, ora abre o Estreito de Hormuz, ora condiciona a passagem, isso tudo tem implicações sérias no comércio global do petróleo e tem implicações sérias depois nas nossas economias e nos nossos países. Então nós vamos esperar que esta retoma venha decorrer, apesar desses constrangimentos todos, mas que depois venham a desaguar num bom porto.
0: Dércio, o nosso tempo esgotou-se. E agradeço pela sua participação neste espaço reservado aos comentários. Contamos consigo no próximo domingo. Estivemos com Dércio Alfonso. Muito boa noite.
8: Obrigado. É sempre um prazer cá estar.
0: Parque Nacional do Limpopo, em Gaza, está a edificar vedações elétricas ao longo da zona circundante para proteger campos agrícolas da invasão de animais bravios. A reportagem é de Rogério Madete.
9: Recentemente terminou a construção de um cercado elétrico com uma extensão de 15 quilômetros, cobrindo mais de 900 hectares na comunidade de Mavose, no interior daquela área de conservação. O administrador do Parque Nacional do Limpopo anunciou o arranque, em breve, das obras de construção de uma outra vedação elétrica na zona de produção agrícola na comunidade de Chibotani. Francisco Pariela garante igualmente a recuperação de outras 5 vedações elétricas que foram destruídas pelas enxurradas que fustigaram a região em janeiro deste ano.
10: Está a resultar. Já temos feito depois monitoria do processo, ouvir as comunidades. Neste momento vamos fazer uma outra vedação numa outra comunidade chamada Chibotani. Já começamos a solicitar as comunidades, porque Aqui o papel das próprias comunidades é extremamente importante, procurar estacas e cavar os buracos para colocarmos as estacas. E nós, como parque, só chegamos lá para montar os cabos e o módulo elétrico que controla, portanto, a entrada desses paquetes. E estamos a fazer isto enquanto esperamos as áreas que estavam inundadas serem acessíveis para depois recuperarmos os sistemas que foram com as águas. Três na zona de Zulu. Tínhamos dois na zona de Madingane, mas também fizemos a mesma vedação na região de Macaringue.
9: Administrador do Parque Nacional do Limpopo, Francisco Pariela, e as medidas que estão sendo tomadas com vista a reduzir o conflito homem-fauna-bravia, sobretudo no setor agrícola. E, para proteger o gado de ataques de leões e hienas, os criadores são orientados a levarem os seus animais para os corrais móveis, denominados bomas, sobretudo no período noturno. Rogério Maded, em Xaxai.
0: Ana Mola reúne-se em Nampula com olhos postos na eleição dos órgãos do partido. Na cobertura deste encontro está Olívio Mateus.
11: Muito boa noite. A Aliança Nacional para o Moçambique Livre e Autónomo, Ana Mola, realiza desde a tarde deste domingo na cidade de Nampula a sua primeira conferência nacional, que vai culminar com a eleição do presidente do partido, comissão executiva e o Conselho Nacional. O porta-voz do encontro, José João, disse aos jornalistas que espera-se que no final esteja montada uma estrutura sólida para conduzir o partido para próximos desafios.
12: A convenção em si é uma transição de uma fase que seria de implantação para uma fase mais consolidada, mais robusta, tanto internamente como no panorama político do país, porque dentro desta convenção vai-se eleger órgãos do partido, começando, por exemplo, pela eleição do presidente do partido, porque neste momento nós tínhamos um presidente interino que surge no âmbito da criação do partido. Para além dessa eleição, nós temos instrumentos normativos que orientam o nosso trabalho e estes instrumentos vão ser debatidos com mais profundidade, vão ser ratificados para que sejam utilizados com a devida legalidade e legitimidade.
11: Porta-voz da primeira conferência do partido Ana Mola, José João, este domingo no arranque dos trabalhos do encontro, que deverá ter o seu término esta segunda-feira. Olívio Mateus, Nampula.
0: No estrangeiro, o antigo chefe de Estado timorense e presidente da Frente Revolucionária de Timor-Leste Independente, Fretilin Francisco Guterres, Luolu, morreu hoje em Kuala Lumpur, na Malásia. Francisco Guterres Luolu foi presidente de Timor-Leste entre 2017 e 2022 e antigo presidente da Assembleia Constituinte do Parlamento Nacional. Enquanto presidente da Assembleia Constituinte, Luolu proclamou oficialmente a restauração da independência de Timor-Leste em 20 de maio de 2002, tendo depois dado posse a Xanana Guzmão como presidente da República. O desporto ferroviário de Maputo foi hoje surpreendido pelo ferroviário da Beira ao perder por uma bola sem resposta em partida referente à sexta jornada do Campeonato Nacional de Futebol da Primeira Divisão, Moçambola 2026. Também hoje o Machaquene empatou a zero bola diante do Xingal de Tete e a Associação Desportiva de Pemba derrotou a Associação Desportiva de Vilanculo por 2-1. No jogo que terminou há momentos, a Associação Black Bulls de Maputo venceu a Liga Desportiva de Sofala por 4-1. Temperaturas máximas previstas para amanhã, segunda-feira. Lixinga poderá ser esta segunda-feira a cidade mais fresca do país, com a temperatura máxima de 22 graus centígrados, seguida de Chimoio com 23 graus, Inhambane 25. Para Xaxai e Vilanculo, prevê-se a máxima de 26 graus centígrados, Maputo e Quilimane 27, Beira e Tate 28 graus centígrados de temperatura máxima. Fica por aqui esta edição do Jornal da Noite. Recebo os cumprimentos de Nelton Muando na apresentação e Moussa Jigalibo na sonorização. Boa noite e uma boa semana.

0: continua sintonizado com a Rádio Moçambique a transmitir em cadeia nacional. Dizia que continua sintonizado com a Rádio Moçambique, emissora provincial de Inhambane, são 20 horas no país.
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0: 20 horas e 6 minutos, continua sintonizado com a Rádio Moçambique a transmitir dos estúdios em Inhambane, no ar, em onda média, frequência 1206 kHz, em frequência modulada. 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Hoje é domingo, é dia 21 de junho de 2026. Trazemos a sua emissão de noite. Estimado ouvinte, por razões, aliás, a nossa vontade, não é possível trazer-lhe o programa Angoma Moçambique hoje, a segunda edição da fase de produção, e pelo facto pedimos sinceras desculpas. Vamos preencher o espaço do Angoma com música, e muita música boa nossa.
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20 horas e 14 minutos, começamos assim um espaço musical que nos leva até próximo das 21 horas.

20 horas e 22 minutos, música animada para sua noite aqui. Tuel Xigubo Produções com este Paciência. Agora o BHS, Leo Cresce.

São 20 horas e 37 minutos. Música a rodar nesta noite de domingo. E esta foi de Tim Manyambano, uma coletânea de músicos aqui a reforçar a necessidade de respeitar a identidade de cada um, porque isso faz bem a quem quer que seja, porque você tem o orgulho de ser o que é, porque os outros devem lhe ver também dessa mesma maneira. A música continua até o relógio marcar 20:54, sensivelmente.

0: Continua sintonizado com a Rádio Moçambique a transmitir dos estúdios em Inhambane, a noite de domingo, hoje, 21 de junho de 2026. Estamos a caminho mesmo do final dessa nossa emissão. Ficam então as despedidas, porque o relógio mostra-nos 20 horas e 48 minutos, daqui a sensivelmente 6 minutos. Dizia, daqui a sensivelmente 6, 7 minutos, vamos fazer a transição, a emissão passará para a língua Xitso. Oxalá, espero ouvintes, a nossa presença tenha sido proveitosa e que a sua noite tenha sido bem acompanhada. A promessa é que está entregue em boas mãos. A emissão vai prosseguir na língua Xitso, que vai até à meia-noite. Até quando voltarmos a estar juntos, meus ouvintes, fique bem.
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1: Boa noite, Helena e ouvinte. O presidente da República, Daniel Chapo, dirige esta segunda-feira em Maputo a cerimónia de abertura da 5ª Conferência Nacional das Comunicações, subordinada ao lema Comunicações como Pilar da Transformação Digital em Moçambique, Conectividade, Inclusão e Resiliência. A conferência realiza-se durante 2 dias e insere-se nos esforços do governo para acelerar a transformação digital do país, refere um comunicado. O mesmo documento indica que a realização deste encontro contribuirá para posicionar Moçambique no mapa digital global, evidenciando os progressos alcançados no desenvolvimento das comunicações e na transformação digital, ao mesmo tempo que abre oportunidades para o estabelecimento de novas parcerias, promoção da inovação e mobilização de investimentos em infraestruturas digitais. O governo defende o reforço da qualidade das obras de construção civil no país para garantir infraestruturas capazes de resistir aos frequentes desastres naturais. O secretário permanente do Ministério das Obras Públicas, Habitação e Recursos Hídricos, Hélio Bans, considera que a vulnerabilidade de Moçambique a ciclones e inundações impõe a elevação dos padrões de engenharia e da qualidade das construções. Intervindo este sábado na cidade da Beira, durante a gala que assinalou os 25 anos da Associação dos Empreiteiros de Construção Civil e Obras Públicas de Sofala, Hélio Bans afirmou que grande parte das infraestruturas públicas e privadas destruídas pelas calamidades naturais não reúnem requisitos de qualidade nem incorpora critérios de resiliência às alterações climáticas.
2: Para o governo, a Associação Empresarial dos Empreiteiros e Consultores de Obras Públicas de Sofala é um parceiro estratégico no desenvolvimento de infraestruturas públicas, pois é também com esta organização empresarial que se abordam soluções inovadoras para responder aos desafios que o país enfrenta no domínio das obras públicas, particularmente num contexto marcado pelas exigências e pelos impactos cada vez mais severos das mudanças climáticas.
1: Na mesma cerimónia, o presidente da Associação dos Empreiteiros de Construção Civil e Obras Públicas de Sofala, MEC Armando, apontou a concorrência desleal nos concursos públicos como uma das principais preocupações da classe. A Estrada Nacional número 301 vai beneficiar do Programa de Autossustentação, uma iniciativa do governo destinada a assegurar a manutenção permanente das rodovias estratégicas da província de Etate. Jornalista Ignacio Gamay.
3: Para viabilizar a implementação do programa, decorrem neste momento obras de construção de uma praça de portagem na zona de Mufa, infraestrutura que permitirá a mobilização de receitas destinadas à conservação e reabilitação contínua daquela via. O programa surge como resposta aos desafios decorrentes da degradação da estrada provocada pelo intenso fluxo de viaturas pesadas, pelo desgaste natural da infraestrutura e pelos efeitos de fenómenos climáticos extremos. Ignacio Gamay, Cidade de Tete.
1: O Parque Nacional do Limpopo em Gaza está a edificar vedações elétricas ao longo da estrada circundante para proteger campos agrícolas da invasão de animais bravios. Detalhes por Rogério Matete.
4: Recentemente terminou a construção de um cercado elétrico com uma extensão de 15 quilômetros, cobrindo mais de 900 hectares na comunidade de Mavose, no interior daquela área de conservação. O administrador do Parque Nacional do Limpopo anunciou o arranque em breve das obras de construção de uma outra vedação elétrica na zona de produção agrícola na comunidade de Chibotani. Francisco Pariela garante igualmente a recuperação de outras 5 vedações elétricas que foram destruídas pelas enxurradas que fustigaram a região em janeiro deste ano. Rogério Maded, em Xaxai.
1: Atualidade internacional. Morreu este domingo em Kuala Lumpur, na Malásia, o antigo presidente de Timor-Leste, Francisco Guterres, mais conhecido por Luolo. A informação foi confirmada pela família, que revelou em comunicado que o antigo chefe de Estado faleceu no Hospital Prince Court, onde recebia tratamento médico intensivo. Francisco Guterres Luolo foi presidente de Timor-Leste entre 2017 e 2022 e desempenhou um papel determinante na história política da nação. No desporto, o ferroviário de Maputo foi surpreendido este domingo pelo ferroviário da Beira ao perder por uma bola sem resposta em partida referente à 6ª jornada do Campeonato Nacional de Futebol da 1ª Divisão, Moçambola 2026. Também neste domingo, o Machaquena empatou a 0 diante do Xingal de Tete e a Associação Desportiva de Pemba derrotou a Associação Desportiva de Vilanculo por 2-1. No jogo realizado na noite deste domingo, a Associação Black Bulls de Maputo venceu a Liga Desportiva de Sofala por 4-1. O tempo, a cidade de Lixinga poderá registrar esta segunda-feira 22 graus centígrados de temperatura máxima, seguida de Chimoio com 23 graus, Inhambane 25. Para Xai-Xai e Vilanculo, prevê-se a máxima de 26 graus, Maputo e Quelimane 27, Beira e Tete 28 graus centígrados de temperatura máxima. Apresentamos as notícias próximas a uma hora.
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0: Ele cá, 21 horas e 6 minutos, dizendo que a gente está com 21 horas e 10, da vez que eu tinha de 7 horas, mas eu estou com 22 horas.
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Logo está com 22 ni 20, também com o Chico de Salama Timo e a Seiko. 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

23 horas nem 1 minuto e 46 segundos. 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

Home bejo kula archipelago na Cabo Verde, escatlete 23 horas e 7 minutos. Eu ia a Moçambique, Itazama Jalau, Mr. G. Kelly, Klenegal, Felix Jackson, Nico, Loco Nicola, que nem o Fábio Locoveu e Lanzola. Não, quando o Locoveu não, cara, o Fábio Locoveu foi para o Imbelé.

Ai amor, tenho medo. Liga, 23 horas e 55 minutos. Eu comecei o change com Felipe Monteiro, que é o Fadebaro.

0: recuamos até 2019. Lembram-se? Uma época em que os stories, estados e posses nas redes sociais saudava Lisa James.
1: Saudava Lisa James. É que também naquele ano, um Moçambique não tinha duas opiniões. De Pemba a Maputo, a opinião era a mesma. O país inteiro afinou a garganta na mesma rotação para decretar que Nichati Mina, de Lisa James, era a rainha absoluta das paragens e a canção mais popular de Moçambique.
0: Quem não cantou este tema, ou estava num retiro espiritual, ou tinha um rádio variado? Qual era o teu caso, Olga?
1: Nenhum nem outro. Sempre estive antenada e bem ligada. Cantei tanto esta música, Henriques, que até perdi a voz. Nos casamentos eu cantava até perder a voz. Em casa eu cantava até perder a voz.

0: respirem.
1: Olga, é melhor recomendar-nos beber um copo de água. Melhor. Devolvam o coração ao peito. Para, sobretudo, receberem no coração o nosso muito obrigado pelo carinho demonstrado. Aos ouvintes, comprem crédito e megas para votar. Daqui a mais uns dias, vão conhecer os concorrentes para esta edição.
0: Estamos a cumprir o calendário e neste momento uma equipa dedicada está a ouvir as centenas de músicas, uma por uma, para encontrarmos com toda a responsabilidade que nos caracteriza as 60 músicas que vão efetivamente concorrer aos prémios do Nguma 2026.

0: Recuamos no tempo para ouvir um dos nomes maiores da nossa música, que já não está entre nós fisicamente, mas deixou um enorme e inquestionável legado.
1: E que legado! No finalzinho dos anos 1980 e início de 1990, foi das canções mais ouvidas no país. Era de consenso e até hoje toca a intimidade dos nossos ouvintes. Quando as famílias reúnem-se, esta música está sempre presente.
0: Está sempre presente. Ouvimos Ndapota, de Manecas Tomé, canção mais popular do ano 1990.
1: Já nesta altura, Ngoma esteve atento às músicas de todas as geografias do país, fazendo jus à grande responsabilidade da nossa estação enquanto instituição pública.
0: Aliás, antes mesmo de 1990, precisamente em 1988, na segunda edição de Ngoma, o prémio foi para Beira, a capital de Sofala, por intermédio de Madala, com o tema Chiripo.

0: uma dala, é o que foi um fenómeno. Conquistou o seu espaço no panorama artístico nacional e também nos corações dos moçambicanos.
1: Ele foi o primeiro artista baseado fora de Maputo a vencer um prémio Nungoma, um momento importante para a música produzida na cidade portuária da Beira.
0: E a Beira, sempre ousada, levou ao longo dos anos muitos outros prémios por intermédio de vozes sonantes como de Jorge Mamado, David Mazembe, Pente Fingas, Aquila Chirinda, Gil Pinto, António Estima e Isaú Menezes.

0: Isa Menezes é seguramente um monstro da nossa música.
1: Mais de um prémio no Ngoma, inclusive em anos consecutivos.
0: Ngoma Moçambique em revista na sua estação de 1987 a 2025.

0: Agora, Henriques, vamos lá testar a tua memória.
1: Não tem desolga, nem vale a pena. Tenho uma ótima memória, tipo de elefante.
0: Sério? Ou o contrário, Henriques? Já agora, qual é o animal com memória curta ou pior memória?
1: Ah, esta é muito fácil, Olga. Não tens outra?
0: Não, eu quero mesmo esta.
1: Olha, a ideia de que existe um animal com pior memória é, na verdade, um dos maiores mitos do reino animal. Durante muito tempo, o peixe dourado carregou a fama injusta de ter uma memória de apenas 3 segundos. Cientistas já provaram que isso é mentira. Eles conseguem lembrar-se de caminhos, cores, sons e rostos por meses e até associar certos estímulos à hora da comida.
0: Mas, Henriques, há animais com memória muito curta.
1: Claro, Olga. Se há animais que vivem apenas algumas horas na sua forma adulta, eles não têm a necessidade biológica de armazenar memórias a longo prazo.
0: Tipo, não são rancorosos. Não guardam mágoas, nem nada. É isso que estás a querer dizer? Acho que eu vou desistir de testar a tua memória. Já vi que estás muito bem.
1: Não desistas, Olga. Diz lá.
0: Ok, vamos lá. Quando falamos de 2009, o que é que te ocorre?
1: 2009, deixa cá.
0: Afinal, não é tão boa assim essa memória.
1: Nada disso, Olga. Muita coisa aconteceu em 2009. Por exemplo, como povo, vivemos algo tremendo. Realizamos um grande sonho. Sonho de todos nós. E na altura éramos cerca de 20 milhões de moçambicanos. Lembras?
0: Sim. Éramos 20 milhões nessa altura. E qual foi o sonho realizado?
1: O sonho de unir o país fisicamente a partir de Caia e Chimara.
0: Oh, a famosa ponte que liga o centro e o norte do país. Que memória! Foi um momento histórico, sem dúvida. Nós, Rádio Moçambique, transmitimos em direto todas as emoções deste evento.
1: E há outras memórias deste mesmo ano. E acho que era exatamente aí onde queria chegar.
0: Acertaste em cheio. O ano em que tivemos pela primeira vez o prémio Fusão.
1: E quem levou o prémio foi Yolanda Chicane, Banda Cacana.
0: E foi com sucesso Madjai San. Bata aqui, toca aqui. Tens boa memória. Nada te escapa.

0: A banda Cacana é uma das maiores referências contemporâneas da música moçambicana, celebrada por fundar uma identidade sonora que cruza de forma sublime as raízes tradicionais e a modernidade.
1: Com esta música, em 2009, ganhou o prémio Fusão. Entretanto, no ano seguinte, em 2010, a Yolanda voltou a arrebatar mais um prémio.
0: Deu uma pausa estratégica em 2011, mas em 2012 voltou a levar mais um prémio.
1: Próprio de quem já conquistou vários corações em todo o país. E voltando à minha memória, que como já comprovamos, está boa e recomenda-se, em 2009 também destacou-se uma fera da nossa música, com o prémio mais importante da noite.
0: Quem?
1: Da terra dos 6-6.
0: Caliza.
1: Exatamente. E não era para menos. O país rendeu seu sucesso Inês Wango.
0: E tu sabes como é que se dança esta música? Eu quero-te mostrar. Afasta lá um pouco. Afasta lá, Henrique.
1: Vamos aí, só quero ver.
0: Moçagi também afasta. Afasta lá. Quero espaço. Preciso de espaço. Vamos a isso.
1: Até que sabes, Olga.
0: Aprendeste alguma coisa?
1: Um pouquinho ali. Já estava a fazer uma confusão com o tufo.
0: Não é para duvidar. E não faças confusão. Tufo é tufo. Esta música de Caliza também tem lá o seu ritmo.
1: Vamos ouvir então.
0: Vamos.

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0: Walter Mabas, o músico que é engenheiro.
1: Ou engenheiro que é músico.
0: Parece que só queres complicar-te.
1: Não achas legítima a minha perspectiva, Olga?
0: Eu não acho. Estou segura que o Walter Mabas, vencedor do prémio Melhor Canção em 2021 com este tema Cherie, ao lado de Jaco Maria, é um talentoso guitarrista e compositor moçambicano.
1: Concordo contigo, Olga. E vais concordar comigo que outra fera da nossa música, entretanto de outro tempo, bastante maduro, muitos anos de estrada, é o Jimmy Doodle, que venceu o prémio Melhor Canção no ano 2016.
0: São 40 anos de história, inquestionável. Concordo contigo.

0: E pronto, estivemos a ouvir aqui a Deva, que pertence ao Jimmy Doodle. Sabias que o Jimmy Doodle tinha apenas 16 anos quando decidiu fazer essa vida e sair clandestinamente de Moçambique?
1: Pois foi, pegou nas trouxas e o destino foi Suazilândia. Hoje é Swatini. E a meta dele? Ser guitarrista. Nada mais, nada menos.
0: Imagina só a cena. Um miúdo com a cabeça cheia de sonhos, inspirado pelo som do bairro Xamanculo e, claro, pelo mítico Jimi Hendrix.
1: Mas olha que não foi nenhum mar de rosas, Henriques. Ele era muito jovem e passou por muitas dificuldades pelo caminho.
0: Pois passou. Suazilândia, hoje Reino Eswatini, Botswana, África do Sul, Namíbia. Foi difícil, mas largar a música, nunca.
1: Nunca. O homem agarrou-se à guitarra com unhas e dentes e passou a vida a estudar e a aperfeiçoar o seu som.
0: E valeu a pena. O mestre já celebra a bonita marca de 4 décadas de uma carreira profissional incrível.
1: E ele continua a fazer magia.

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1: Olga, vamos voltar a um assunto que mexe com todos nós. 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
2: Nem mais. 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

0: Já estamos na ponta final. As despedidas são de Ivanob Dias na produção, Olga da Glória e Henriques Dias na apresentação.
1: A sonorização é assinada por Moussa Gigalibo. Novo encontro na próxima semana, na mesma estação. Tchau, tchau.
0: Tá.

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institucionalização da Feira Económica de Nampula como um evento que vai catapultar a melhoria das condições de vida da população. Shaquille Abubakar salienta que há necessidade da reinvenção das províncias para a promoção do desenvolvimento local. Shaquille Abubakar falava este domingo aos membros e simpatizantes de sua formação política à chegada em Nampula a convite do governo provincial para participar da FENA, Feira Económica de Nampula, que arranca hoje. Atualidade internacional. O Irã garante que o Estreito de Hormuz não será reaberto enquanto não houver o cumprimento do cessar-fogo no Líbano e a concessão de isenções para a venda de petróleo iraniano. Teherã mantém, assim, a sua posição de encerramento da importante via marítima estratégica, contrariando declarações dos Estados Unidos. A posição foi avançada à agência iraniana Tasnim por uma fonte da equipa de negociação iraniana que se encontra na Suíça, onde decorrem conversações com representantes norte-americanos, incluindo J.D. Vance, Steve Witkoff e Jared Kushner. As negociações contam ainda com a mediação de delegações do Paquistão e do Qatar. No desporto, o ferroviário de Maputo foi surpreendido este domingo pelo ferroviário da Beira ao perder por uma bola sem resposta em partida referente à sexta jornada do Campeonato Nacional de Futebol da Primeira Divisão, Moçambola 2026. Também neste domingo, o Machaquena empatou a zero diante do Xingal de Tete e a Associação Desportiva de Pemba derrotou a Associação Desportiva de Vilanculo por 2-1. No jogo realizado na noite deste domingo, a Associação Black Bulls de Maputo venceu a Liga Desportiva de Sofala por 4-1. O tempo. A cidade de Lixinga poderá ser hoje a mais fresca do país, com a temperatura máxima de 22 graus centígrados, seguida de Chimoio com 23 graus, Inhambane, 25. As cidades de Xeixá e Vilanculo poderão registrar 26 graus centígrados de máxima. Maputo e Quelimane, 27. Beira e Tete, 28 graus centígrados de temperatura máxima. Apresentamos as notícias a esta hora.

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3: Bem-vindo ao melhor programa do mundo, onde só há o melhor da música de Moçambique, sempre apresentado aqui por Carlos Mponda, diretamente do Maputo. Hoje convido-te a mergulhar em algumas duplas do universo R&B Soul que preparei especialmente para ti e para começar este grande brinde que junta o saudoso Azagaia e a

cabelo, convite formulado por Azagaia Júlia Duarte. Aliás, a carreira desta menina começou num grupo de hip-hop, por isso a vontade dela neste tema que se intitula Começa em Ti. Azagaia foi também muito seletivo nas vozes que fizeram parte do Kubaliwa, o álbum lançado em 2013. Para ouvir Miss e Mr. Moçambique com as participações de Dama do Blink, Baca e Xixalanga.

So, Ready With Me, o título deste som profundo com vozes contagiantes de Guto Derkulet e Denise Virgo nos Sons e Ritmos de Moçambique, que apresenta a seguir para cantar e encantar de novo. Guto Derkulet, desta vez com Isabel Novella no tema Mesa.

0: ver numa das suas redes sociais que recebeu convite para sentar-se à mesa com o Buto Derklet e juntos servir este prato musical onde o soul é o ingrediente principal. Música de Moçambique continua aqui na RDP África e eu tenho o prazer de apresentar dois novos sons do multifacetado Slowly. Primeiro, Único, e depois É Só Teu. Avanços do álbum que chega brevemente às lojas online.
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De seu nome de batismo, Anders Denias, Lolo começou muito cedo a trilhar pela música, primeiro como rapper e depois produtor e compositor. É das mãos deste jovem que brotaram nomes como, por exemplo, Júlia Duarte e Didácia. Em 2024 decidiu entrar para o estúdio e registar temas com vibes R&B, sua vibe predileta, eu diria, com a qual mais se identifica ainda, por isso ouviste dois temas, Único e É Só Teu. Avaliar pelas obras anteriores, asseguro que valerá a pena escutar o álbum que brevemente estará disponível.

alguns sons, alguns temas hip-hop lights, R&B com Toco Moz e sons de Alma da Terra de Munjan. Por isso, viste diretamente da cidade de Xai-Xai, província de Gaza, sul de Moçambique, Vixe, mano, em Darling. 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

Para Dark Room Production, o grupo de rap moçambicano. O nome deve-se ao fato de o estúdio caseiro de um dos seus integrantes ter sido escuro ou com pouca luz ou ainda nenhuma luz e com as cortinas fechadas. O grupo existe oficialmente desde 2002, portanto passam já 22 anos e a sua música continua muito boa, e exemplo disso é este tema que conta com a participação de Nuno Braga e que se intitula Será Que Ela Nota? Este é o Sons e Ritmos de Moçambique.

Para trás, as líricas que retratam dois dilemas de uma sociedade. Primeiro, os casamentos prematuros de Frank Jonas e depois as marchas da Yvette. Aliás, este é o terceiro single lançado por Yvette, rapper, ativista e advogada, como parte do aguardado álbum Entretanto de 2024, deste ano. Neste novo trabalho, Yvette aborda de forma crua e direta os desafios enfrentados pela sociedade moçambicana atual.

E já mesmo no fim deste passeio pelas profundezas das almas artísticas de Moçambique, as vozes de Noémia, Isabel Novella e, para fechar, Denise Saúde. O abraço forte é de Carlos Mponda. Para a semana terás muito mais música de Moçambique.

0: São 2 horas em Moçambique.
1: Saudações às notícias a esta hora apresentadas por Nelson Muando. O presidente da República, Daniel Chapo, dirige hoje em Maputo a cerimónia de abertura da 5ª Conferência Nacional das Comunicações, subordinada ao lema Comunicações como pilar da transformação digital em Moçambique, conectividade, inclusão e resiliência. A conferência realiza-se durante 2 dias e insere-se nos esforços do governo para acelerar a transformação digital do país, refere um comunicado da Presidência da República. 31 pessoas foram detidas no primeiro trimestre deste ano na província da Zambézia por alegado envolvimento no consumo e tráfico de drogas. A informação foi avançada pelo diretor do Gabinete Provincial de Combate à Droga, Beato Dias, que identifica a cannabis sativa, vulgarmente conhecida por suruma, e a metanfetamina como as principais drogas em circulação na província. Falando à Rádio Moçambique por ocasião do lançamento esta segunda-feira da Semana Internacional de Combate ao Consumo e Tráfico de Droga, Beato Dias fez um balanço da situação da droga na província e aponta os principais desafios no combate a este mal.
2: Do ano passado para cá, nós temos estado a apreender muita droga na província.